0: certa.
1: 9:55.
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0: certa. 10 e 11.
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0: 10:25.
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0: 10:41.
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0: certa.
1: 10h53.
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0: certa.
1: 2:02.
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0: 3:19.
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0: 3:40.
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0: certa.
1: 3:57. 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

0: 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Queridos irmãos e irmãs, nesta segunda-feira, como é que está o seu despertar nessa segunda-feira com todos os desafios, com todos os momentos e dificuldades? Mas olha, eu digo para você já no início desta manhã, confie em Deus. Deus proverá uma semana abençoada. Em nome do Pai, do Filho e do Espírito Santo. Amém. Senhor, razão de nosso existir e ponto de chegada de toda a nossa busca humana e existencial. No início desta manhã, queremos pedir a nossa própria conversão. Dai-nos, Senhor, a graça da verdadeira conversão. Ó Deus, por intercessão de Santa Mônica e Santo Agostinho, dai-nos a graça da verdadeira conversão. Ó Santa Mônica, que pela oração e pelas lágrimas alcançaste de Deus a conversão de vosso filho e de vosso marido, olhai para o meu coração amargurado e nesta manhã eu coloco esta pessoa em particular para que possa ser abençoada também com a conversão. Santa Mônica, que perseverou na oração e é um exemplo e modelo de mãe, que vossas orações se juntem às minhas para comover o bom Deus, a fim de que ele, Deus vivo e verdadeiro, faça com que esta pessoa, por quem rezo, possa voltar ao bom caminho. Ó Deus, por intercessão de Santa Mônica, chame de volta à casa paterna este filho pródigo. Dai-me, ó Deus, por intercessão de Santa Mônica, esta alegria e serei para sempre agradecido. Nesta manhã, reze comigo, oremos. Ó Deus, consolador dos aflitos, saúde dos que em vós esperam, que aceitaste misericordiosamente as piedosas lágrimas da bem-aventurada mãe Mônica pela conversão do filho Agostinho e do marido Patrício. Concedei-nos pela vossa intercessão que choremos nossos próprios pecados e encontremos a indulgência de vossa graça. Por nosso Senhor Jesus Cristo, vosso Filho, na unidade do Espírito Santo, e rezemos um Pai Nosso, pedindo a nossa conversão e a conversão dos nossos familiares. Pai Nosso, que estais no céu, santificado seja o vosso nome, venha a nós o vosso reino, seja feita a vossa vontade, assim na terra como no céu. O pão nosso de cada dia nos dai hoje, perdoai-nos nas nossas ofensas, assim como nós perdoamos a quem nos tem ofendido, e não nos deixeis cair em tentação, mas livrai-nos do mal. Amém. O Senhor esteja convosco, ele está no meio de nós. Que nesta manhã a bênção de Deus recaia sobre todos. Abençoe a água pela efusão do Espírito Santo, a roupa dos enfermos, as fotos de família e a jornada de trabalho. Em nome do Pai, do Filho, do Espírito Santo. Amém. Santa Mônica, rogai a Deus por nós. Amém.
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0: certa.
1: 4:15.
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0: Palmas à rainha do rodeio.
1: Obrigada, obrigado, Mar. Viu?
2: Hora certa.
3: 4:29.
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1: Hora certa. 4h43.
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0: certa.
1: 4:57.
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4: 5:02.

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0: 5:14.
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2: Ô cara legal, pode me chamar de amigo. Ah, eu aceito, claro que aceito, hein? Confere o reloginho agora, 5h22. Lembrando mais uma vez que hoje é segunda, né? Como eu disse no início do programa, segunda-feira, dia 24, tá? É, dia 24 de agosto. Tá acabando já o mês, hein? Tá passando rapidinho. Muito bem. 5h22, confere o reloginho, 5h22.

0: Legal, linda, maravilhosa, sensacional, hein? É o Galante Marinho em busca de Deus.
1: Hora certa.
0: Acerto redondinho com a ponteirinha. Agora 5:26. Confere o reloginho. 5:26. 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Alô, Santa Rita. 5:27. 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
0: 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Confere o reloginho, 5:29, 5:29.
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7: Opa, o cara legal, pode me chamar de amigo? Ah, eu aceito, claro, né? Fala aí, amigo, que lá é o Marquinho, Marquinho Confeiteiro. Ô, Marquinho, morador de quintal, é o homem do bigode. Marquinho é o fiel escudeiro lá do Edmilson, do Anderson Lanches, da Olegar Maciel, né? Ali no antigo bar do João. Marquinho, um abraço, meu irmão, obrigado, viu? Dá um abraço do papai Edmilson pra nós, né? Edmilson, um abraço, obrigado pelo carinho da audiência. 5:37, confere o reloginho, agora 5:37.
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7: É o Milagre no Caixa 7. Quem canta? De Lucas e Luciã. 5:37.

0: maravilhosa, com certeza, né? Que letra, hein? Letra maravilhosa. Milagre no Caixa 7. Cadê Lucas e Luciano?
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0: O cara é legal, pode me chamar de amigo. Ah, eu aceito, né? Com certeza, né? É segunda-feira maravilhosa. Vamos trabalhar, turma. Tá na hora de trabalhar, viu? É, final de semana passou, viu? É, hoje é segunda-feira. Vamos rala peito, né? É segunda-feira, 24 de agosto de 2026.
2: Hora certa.
0: Acerta o redondinho que eu ajusto o ponteirinho. Agora 5:41.
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0: Opa, bom dia Leste Mineiro, bom dia Vale do Aço, bom dia Zona da Mata, opa, é segunda-feira, sempre digo, né? Sempre o melhor dia da semana, é a segunda-feira, é? Então tá. 5:42, confere o reloginho, 5:42. Lembrando que o mês de agosto é o mês dos pais, isso, né? É o dia dos pais, né? É, já passou, mas o mês de agosto é o mês dos pais. 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Vai lá. 5:43, confere o reloginho agora, 5:43. 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
2: O cara é legal, pode chamar de amigo, eu aceito, hein? Falar amizade. Eu quero abraçar minha amiga Elisânia. Elisânia, bom dia, querida. Obrigado, viu? Tem café pra ontem já? Hã? Café com broa. Ô, Tiquinho Padeiro, como é que tá? Como é que tá as coisas, beleza? E o Gonzaga tá por aí? Fala comigo. Catumba da padaria, bom dia. Faltando 10 para 6. Acerta o reloginho, 10 para 6 agora.
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2: Só alegria. Não vá. Alan e Aladim. Faltando 9 para 6. Bom dia, Leste Mineiro.

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1: Hora certa.
0: Acerto redondinho com ajuste ponteirinho. Agora faltando 6 para 6.
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0: O cara legal, pode me chamar de amigo. Ah, eu aceito. Até na segunda-feira, né? Até na segunda-feira. Eu quero abraçar o Cuica, Cuica Pedreiro. Ô, Cuica, tá soprando velinhas hoje, Cuica? Ah, tô fazendo aniversário hoje, né? Ah, então abraço a turma aí. Se tiver festa, pode convidar, a gente vai, viu? Beleza? Faltando 5 para 6. 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
0: 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Faltando 3 para 6, acertou o reloginho. 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Faltando 2 para 6.
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7: 6:03.
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3: Ô, cara legal, pode me chamar de amigo. Ah, eu aceito, claro que aceito. Fala aí, amizade, amigo, quero abraçar o Arci Bombeiro. Arci, um abraço, meu irmão, obrigado, viu, pelo carinho da audiência. Os barbeiros aí da rua Dona Jurica, a dupla WW, o Eden e o Edson, ótimo dia, obrigado sempre pelo carinho da audiência. Eles fazem barba, cabelo e bigode, hein? E se apertar, faz mais coisa também, né? Então tá. 6:06, tudo igual, 6:06. 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Dizendo quem é você, de onde está falando. 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

Zé de Camargo, hoje é segunda-feira, rapaz, hein? É, quando a gente ama demais. Ó, o Vinho, marceneiro que gosta, né, demais, hein? É a Zé de Camargo, Luciano. Ô, Zé.

0: Rádio das Promoções. 6:11, vamos ferindo?
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0: Acerta o reloginho que eu ajusto o ponteirinho. 6:11 agora.
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0: Esse cara sou eu, tô de bem com a vida, esbanjando alegria todo santo dia. Obrigado por deixar eu fazer parte da sua família através do rádio. Eu aqui, você na sua casa, no seu trabalho, no seu carro, aonde quer que você se encontre, com o radinho ligado. Ah, eu tô dentro, juntos e misturados, com alegria de sempre. Eu tô que tô com uma tonelada de alegria, sempre fazendo o que gosto. Gente, quem faz o que gosta vive de férias, é lógico. Alô, Zé Carlos do Meio Ambiente, essa turma do Rio Caratinga aí, que faz a limpeza do Rio Caratinga. Abraço, meu irmão, obrigado, viu? Grande Zé Carlos. 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Confere o reloginho, agora 6:13. 6:13.
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0: Ô, cara legal, pode me chamar de amigo que eu aceito. 6:20, confere o reloginho, 6:20. Bom dia, Leste Mineiro, bom dia, Vale do Aço, bom dia, Zona da Mata. Bom dia pra você, você tá acordando agora, tá no trânsito. Opa, bom dia, bom dia, bom dia. Bom dia, tá, turma do táxi, bom dia, turma do aplicativo. Obrigado pela carona que me dá. A turma do volante grande, alô caminhoneiro, alô carreteiro, você nos ônibus, né? Nas vans. Bom dia pra vocês, obrigado sempre pelo carinho da audiência, né? Produtor rural, homem do campo, vaqueiro, leiteiro, a turma do Ceasa. Ai, turma do Ceasa, bom dia, bom dia, bom dia, bom dia. Lucimar de Piedade, Caratinga. Ô, Lucimar, tudo bem? Bacana? Abraço essa turma bacana aí, Piedade, Caratinga. Alô, Piedade, Santa Bárbara do Leste, Santa Rita de Minas, São Domingos das Dores, São Sebastião do Anta. Inhapim, é a turma bacana de Varja Alegre, Entre Folhas. Alô, Ubaporanga. Bom Jesus do Gádio, Raul Soares, né? Vale do Aço, todo o leste mineiro, né? Bom dia pra vocês, obrigado pelo carinho. Mãe Uaçu, né? Eita, bom dia, bom dia, bom dia. Dona de casa, Maridão, tá dormindo ainda? Fala com ele que é 6h20, hein? 6h21 agora. E hoje é segunda-feira. Duplicata não parar de chegar, não. Canarinho que não deve nada pra ninguém, já acordou cedinho, hein? Imagina nós, hã? Então tá, vamos apertar o santo aí. É, pega a água, joga a água nele, água geladinha aí, da garrafa PET. É. Joga água nele, planta água nele aí, hein? 6h22, confere o reloginho, 6h22 agora.
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0: Chama Belmonte Amaraí, saudade de minha terra. 6h22.

0: Ah, Belmonte Amaraí, saudade de minha terra.
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0: Acerta o reloginho, 6:25, confere, 6:25.
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0: Esse cara sou eu e eu tô de bem com a vida, esbanjando alegria todo santo dia. Obrigado por deixar eu fazer parte da sua família através do rádio. Eu aqui, você na sua casa, no seu trabalho, no seu carro, aonde quer que você se encontre com o radinho ligado, eu tô dentro, juntos e misturados, com alegria de sempre, e eu tô que tô com uma tonelada de alegria, sempre fazendo o que gosta. Gente que faz o que gosta, vive de férias. Tem até um capilé, ajuda, né? Um capilézinho. Eu quero abraçar a turma bacana aí. 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
2: Ô, cara legal, pode me chamar de amigo. Ah, eu aceito, claro que aceito. Abraçando a Delcio Piedade, Caratinga. Ô, Delcio, como é que tá as coisas? Beleza, a turma da Berganha tá crescendo, né? Bom, então vamos ouvir aqui, ó, Delcio. Vamos dar pro ar aqui o seu áudio. A turma do Carlos Elias também aí. A turma da Querendo Dar o Burro no Lote. A turma do Investimento. Ai, trembão. Ô, Maria Paulina, daqui a pouquinho eu mando sua música pra você. Já, já. Fica ligadinho aí, tá? Maria Paulina e patrocínio. Já, já, querida. Deixa que eu dou mais. Adelso, Piedade Gratinha, chama pra cá.
3: Ô, Zé Paulo, fala comigo, meu amigo. Rapaz, eu estive no Clube Zilia ontem. Ah. Aqueles homens tá tudo querendo entrar no grupo da Catira. Ó, ah. O Soel falou que vai dar um burro no lote.
2: Chama.
3: Vai ter um amigo lá, com tal de com Patadeu, Gerson, rapaz. Rapaz, com Patadeu tá doido pra dar dois burros no lote e dizendo que vai dar um bode. Ele vai dar dois burros e um bode.
2: Vai mexer.
3: E o Compa Vardec vai ganhar a comissão lá, vai dar um carneiro, diz ele.
2: Opa!
3: Rapaz, coloca aqueles homens no grupo aí.
2: Fechou, já foi. A turma da Berganha, a turma que dá o burro no lote. Eita, o Zé Carlos da Prefeitura, o Zé Carlos da turma que limpa o Rio Caratinga, né? É, o Baixão Padeiro, Baixão Pulador de Quintal, também lá da padaria do Boa Esperança, né? Eita, Dudu Padeiro, tá certo? Ô Zé Lino, como é que tá as coisas? Joinha pra danar? Então tá. Grande Zé Lino. Zé Lino, daqui a pouquinho o Edgar tá aí, tá? Diga que você chegar aí daqui a pouquinho, você errar o café com broa. É. Ô, diga, cadê o fubá? 6:36, confere o reloginho. 6:36 agora. Abraçando também, você que ligou o radinho agora, seja bem-vindo, obrigado pelo carinho. É, Ronaldo Ribeiro, Ronaldo das Mudas de Café. É, grande Ronaldo. Adriano Monobloco, um abraço, meu irmão, obrigado, viu? Aí pelo carinho da audiência. Daniel Frade, lá do bairro restaurante do Daniel, turma bacana aí, melhor comida do leste mineiro, hein? Comida caseira, com qualidade. Essas cozinheiras então, são mágicas, né? Eita, que bacana. Aquele super atendimento. Ô, dona Érica, onde é que tá as coisas? Sábado, deu descansada sábado, né? Ah, que bom, é bom, né? Então tá certo. Um abraço a turma bacana aí do bairro restaurante do Daniel. Aquele engasgagato bacana, aquela cervejinha geladíssima. Eita! 6:37, confere o reloginho. 6:37. Maria Paulina do patrocínio.
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2: Amor de Violeiro, Eduardo Costa. 6:37. Bom dia, Leste Mineiro. Bom dia, Vale do Aço. Bom dia, Zona da Mata.

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0: 6:42, confere o reloginho, 6:42. Olha, eu quero abraçar você que tá acordando agora, seja bem-vindo, obrigado sempre aí pelo carinho da audiência.
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0: O cara é legal, pode me chamar de amigo. Ah, eu aceito, hein, claro que aceito. Falar nisso, quero abraçar a turma do Costão. 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Vai!

0: 6:43, confere o reloginho. 6:43 agora. 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Chama que eu vou! É segunda-feira! Segundou, hein? É? 6:44.
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2: 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Fala com Paulo e a Paulinha. 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
8: O cara legal pode me chamar de amigo, ah, eu aceito. Abraçando você, tá no trânsito. Opa, bom dia, bom dia, bom dia. O Daniel, churrasqueiro do Paleto. Ô, Daniel, um abraço, meu irmão. Obrigado pelo carinho da audiência. Daqui a pouquinho, o Alvin vai estar aí serrando o café. É, maior serrotão. É grupião, né? Ah, então tá. 6h53. Me chama que eu vou.

isso, Rick Renner? Dê, papai. Chama. Dá pra quebrar o gai, né? Rick Renner, uma foto.

0: 6:59. Não dá tempo de mais nada, Rick Renner. Tá na hora de agradecer. Agradecer a Deus mais um dia, mais uma semana iniciando de paz, alegria, saúde, de vida. Damos graças ao Pai, o Criador, dono do mundo, dono de nós, Jesus Cristo de Nazaré. E muita fé, humildade e honestidade. Combinado? Muito bem. Chegou a hora de unir a rede Itaçati, chegando o jornal da Itatiaia. Na sequência, a dupla sensação. É, ele, Israel Ferreira, o queridão. E também, claro, Renato Salles, o Mr. Papagaio, comandar interatividade. A todos um forte abraço. Bom dia, vida. Só com Deus nós podemos tudo. Hoje, agora e sempre.
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0: Agora e sempre.

0: causa de grave acidente entre carreta e ônibus.
1: Primeiro debate presidencial na TV é marcado pelas ausências de Lula e Flávio Bolsonaro.
0: Especialista avalia que falta deles foi como estratégia de campanha.
1: Ex-governador Romeu Zema também não comparece, não foi citado nenhuma vez pelos outros candidatos.
0: Renan Santos leva fraldas geriátricas com nomes de Lula e Flávio.
1: Presidente cobra que o filho Lulinha, acusado de tráfico de influência, prove inocência.
0: Tragédia das chuvas com mais de 70 mortos na Zona da Mata completa 6 meses e estado de calamidade pública é prorrogado em Juiz de Fora.
1: União Europeia aprova ajuda de 6 milhões de euros para a defesa da Ucrânia.
0: Tufão deixa mais de 50 mil pessoas fora de casa na China.
1: Grande expectativa para superclássico entre Cruzeiro e Atlético amanhã pelas quartas de final da Copa do Brasil.
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0: 7:02, Jornal da Itatiaia, segunda-feira, 24 de agosto de 2026. Apresentação, Fernanda Viegas e Eustáquio Ramos. Muito bom dia para você que está com a gente. Estamos ao vivo também no YouTube, no site, no aplicativo da Itatiaia, na Alexa, na TV a cabo e no canal 957 da Parabólica Digital. A partir de agora, toda a rede Itasat reunida para trazer os principais destaques de Minas, do Brasil e do mundo. Trânsito.
3: BR-040 tem mais de 6 quilômetros de lentidão em cada sentido por conta de um grave acidente envolvendo um caminhão e um ônibus na altura do quilômetro 491 no trecho entre Sete Lagoas e Capim Branco, próximo ao pedágio. Equipes do Corpo de Bombeiros da Polícia Rodoviária Federal e da Via Cristais estão no local. A informação inicial dos bombeiros é que há múltiplas vítimas, mas o número ainda não foi fechado. Um dos veículos pegou fogo, o caminhão, em seguida esse fogo se alastrou para uma mata próxima e atingiu também o ônibus que é fretado de uma empresa. Na capital, acidente envolvendo 2 carros e um caminhão trava o trânsito no anel rodoviário no sentido Rio de Janeiro, impacta também a BR-381 desde a passagem pelo trevo de Santa Luzia. Direto da Central de Trânsito Itatiaia MIV, repórter Isabela Gouveia.
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4: Minas Gerais terá uma segunda-feira de céu parcialmente nublado, com pancadas de chuva e trovoadas isoladas na Central Mineira, Oeste, Sul, Sudoeste, Metropolitana, Campo das Vertentes e Zona da Mata. Céu parcialmente nublado no Jequitinhonha e Mucuri. Demais regiões, céu claro a parcialmente nublado. Névoa seca no Norte, Noroeste e Triângulo Mineiro, Alto Paranaíba. Já BH terá neste início de semana um dia de céu parcialmente nublado, com pancadas de chuva e trovoadas isoladas. A temperatura máxima deve marcar 30 graus. Repórter Aline Neves.
1: 7:04.
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1: O primeiro debate presidencial foi marcado pelas ausências de Lula do PT e Flávio Bolsonaro do PL. O ex-governador de Minas, Romeu Zema do Novo, também não foi.
0: Os candidatos que estiveram presentes focaram nas críticas aos ausentes e ao atual governo. No campo das propostas, os temas de segurança pública e educação dominaram o encontro.
5: Lula do PT e Flávio Bolsonaro do PL foram os principais alvos de Ronaldo Caiado do PSD, Renan Santos do Missão e Augusto Cury do Avante no primeiro debate dos candidatos à presidência da República na Band, já que não compareceram. Cury também chegou a dizer na porta da emissora que não participaria, com uma forma de protesto pelas ausências, mas depois mudou de ideia. Renan Santos, que chegou com 2 fraldas geriátricas com o nome de Lula e Flávio, foi por diversas vezes durante o debate ao púlpito vazio dos dois e criticou ambos os lados, dizendo inclusive que Daniel Vorcaro, dono do Banco Master, ganharia indulto na vitória de qualquer um deles.
6: Isso aqui é um jogo de cartas marcadas. O Lula quer que o Flávio Bolsonaro seja candidato. Ele quer, porque o único candidato que o Lula é capaz de vencer é o Flávio. O Flávio é fraco, o Flávio não é inteligente, o Flávio tem gravíssimos déficits cognitivos. O Flávio é aquele cachorrinho que saiu machucado na ninhada. E olha que os irmãos dele são Carluxo, Jair e Renan. Eles estão fugindo.

0: como cadelas, porque ele sabe muito bem que quando eles tiverem um contraditório, eles estão acabados.
1: Ronaldo Caiado também criticou Lula e Flávio Bolsonaro. O ex-governador de Goiás afirmou que Flávio não explicou o Dark Horse, que é o filme sobre Jair Bolsonaro, financiado por Vorcaro, e sobre Lula, disse que o atual presidente tem o Dark Lobby, em referência às investigações contra o ex-chefe de gabinete do candidato do PT.
2: Por que que eles não vêm ao debate? Por quê? Como é que eles vão explicar? E no primeiro momento, eu disse: olha, Flávio, explique o que estão denunciando e falando a seu respeito. Ele realmente não deu satisfação, não explicou o Dark Horse. Como é que um candidato à presidência da República pode querer ter a presunção da inocência, sendo que não explicou aonde foi parar esses milhões e milhões de reais? Pois, candidato, o primeiro candidato tem o Dark Horse, que vocês conhecem. E o Lula tem o Dark Lobby. Aí é a Roberta, tá certo? E também o segundo, e o Lulinha.
1: Augusto Cury foi mais ponderado durante o debate. Também criticou as ausências de Lula e Flávio, dizendo que isso é um desrespeito ao eleitor e um grande teatro. Durante o embate com os adversários presentes, Cury convidou Ronaldo Caiado para ser seu ministro da segurança e também brincou com o tom usado por Renan Santos durante o debate. Isso porque Renan Santos disse que logo no primeiro dia haveria um banho de sangue com operações em locais onde o crime organizado domina.
3: Meu estimado amigo Ronaldo Caiado, se eu me tornar presidente, você que defende tanta segurança, eu vou criar um ministério, Ministério da Segurança, e você vai ser o xerife do Brasil. Você vai estar no meu governo.
2: Bom, meu amigo Augusto, meu colega médico, eu vou declinar do seu convite porque eu vou estar na presidência da República.
0: O primeiro dia de governo Renan Santos, eu vou iniciar um banho de sangue contra os membros das facções. Mas vamos passar rapa nesses caras.
3: Olha, Renan, você tem um nível de agressividade que me assombra. As ideias podem ter fundamento, mas a agressividade, ela asfixia.
1: Romeu Zema, do Novo, também não compareceu ao debate, mas sequer foi citado. Quando não se falou de Lula e Flávio Bolsonaro, outros temas foram abordados no debate, como segurança pública, educação, fim da escala 6x1 e política internacional. De São Paulo, repórter Yuri Cavalieri.
4: O não comparecimento dos dois candidatos que lideram as pesquisas eleitorais é considerado por especialista, ouvido pela Itatiaia, como estratégia de campanha. Para o cientista político Malco Camargos, Lula e Flávio Bolsonaro optaram por se proteger da exposição pública do debate.
5: A ausência de Lula e de Flávio Bolsonaro é compreensível dentro da estratégia das duas campanhas. Em uma eleição polarizada, onde os dois têm uma ampla vantagem em relação a todos os outros candidatos, comparecer ao debate é um espaço que pode gerar mais perdas do que ganhos. Os dois candidatos lideram as pesquisas, lideram o posicionamento, a agenda da eleição e, fora disso, os candidatos que querem estar nesse lugar certamente aproveitariam o debate para tentar atacar, tirar do sério, desconstruir os dois líderes do processo até então. Por isso, às vezes defender é melhor do que atacar. E uma das formas que o candidato pode defender é não comparecer a um momento de exposição pública tal como o debate.
6: Por outro lado, o cientista político avalia que Romeu Zema, que também não esteve presente, perdeu a oportunidade de ser mais conhecido pelo público.
5: Se pode se pensar como uma estratégia natural de Flávio e de Lula ao não comparecer ao debate, é difícil compreender a decisão de Romeu Zema, que precisa tornar-se mais conhecido, precisa fazer com que essa mensagem chegue ao país e deveria ocupar todo e qualquer espaço cedido à sua candidatura. É bom lembrar que Romeu Zema já tem pouco tempo de TV e a não participação no debate tira um espaço que é necessário de interlocução do candidato com o eleitorado brasileiro.
4: Malco Camargos afirma ainda que no debate da noite passada não houve vencedores.
5: Uma das principais perguntas que a gente faz quando termina um debate é quem ganhou. Na noite de ontem, no debate da Band, não teve vencedor. Perdeu a Band, que fez um grande investimento, montou equipe, montou estrutura para ter pouca presença dos candidatos. Perdeu Lula, perdeu Flávio, que não puderam se enfrentar, discutir, apresentar propostas. Perdeu muito Romeu Zema, que tinha o pouco espaço que tem, sem tempo de televisão, era o lugar de apresentar como fizeram aqueles que estão no mesmo patamar da disputa que o ex-governador de Minas. Perdeu Renan dos Santos, com a sua agressividade, com o seu jeito de conduzir a política. Talvez Augusto Cury tenha dado um recado de paz, mas não falou de proposta. E Caiado defendeu o seu estado de Goiás. Mas é bom lembrar que o debate é sobre o Brasil. E o Brasil que espera, de agora até o dia 4 de outubro, melhores momentos para poder escolher o seu candidato.
6: Ouvimos o cientista político Malco Camargo.
4: 7:11, em meio a investigações que miram o suposto tráfico de influência e corrupção para beneficiar empresas junto ao governo federal, o presidente Lula defende a continuidade da investigação que tem como alvo Fábio Luiz Lula da Silva, o Lulinha.
6: O filho mais velho do presidente entrou na mira das apurações depois de revelada a proximidade dele com a lobista Roberta Luxinger, que foi, em dezembro do ano passado, alvo da operação Sem Desconto, que apura fraudes em benefícios do INSS. Vamos então a Brasília acionar ao vivo o repórter João Pedro Melo, que acompanha os desdobramentos e as repercussões envolvendo o filho do presidente Lula. Bom dia, João.
7: Oi, Eustáquio, bom dia a você, bom dia a todos que nos acompanham. Pois é, essa entrevista que foi gravada ontem no Palácio da Alvorada, uma entrevista à Record TV, e que o presidente negou interferência nos órgãos de controle, analisando o atual também cenário das disputas eleitorais do Brasil. A gente vai passar um pouquinho por esses temas. O primeiro, Lula relembrou os impactos da Operação Lava Jato na trajetória dele e disse mais uma vez que a ex-primeira-dama Marisa Letícia morreu por causa das ações judiciais. Logo depois, Lula foi perguntado sobre essas suspeitas de interferência do filho e até eventual corrupção no governo federal. E se essas situações se confirmassem, como ele agiria? Ele foi enfático na resposta e enviou também um recado para o filho Lulinha, dizendo o seguinte: que a regra de transparência vale para todos e que o filho teria que provar a própria inocência. Vamos ouvir.
8: Eu trato isso com muita seriedade. Primeiro, porque eu não sou juiz. Segundo, eu não sou procurador, nem sou delegado. Eu sou o presidente da República. E o que eu digo para você, eu digo para o meu filho, eu digo para qualquer pessoa. Todos nós somos obrigados a agirmos corretamente. Se alguém está agindo de forma equivocada, de forma errada, então alguém vai ter que ser investigado. E eu não sou um presidente que tento proibir investigação. Eu não ameaço mandar ministro embora. Eu não ameaço punir delegado. Investigue-se. E todo mundo tem o direito de provar se é inocente. Se isso acontecer, eles serão perdoados. Mas se alguém cometeu erro, e esse erro trouxe prejuízo aos cofres públicos, essas pessoas terão que pagar. Eu tenho dito para as pessoas que são inocentes, provem. Provem. Não tenho coragem de ser investigado, de participar de inquérito. Isso vale para o meu filho e vale para qualquer pessoa. Ninguém está impune se cometeu erro.
7: Bom, o presidente da República não foi ao debate da Band, mas aproveitou também para analisar o atual cenário eleitoral. Ele lamentou o esvaziamento das propostas nas campanhas políticas e a substituição do debate de ideias pelas redes sociais. Ele criticou os adversários que focam no engajamento no ambiente digital e argumentou o seguinte: que na internet o bandido aparece com mais força que os honestos e que quem critica não tem que explicar nada. Apesar dessas críticas à nova geração de políticos, o presidente finalizou o tema reforçando a importância do voto. Ele disse o seguinte: que é importante ir às urnas em outubro para quem não gosta de política não ser governado por aqueles que gostam. Segundo ele, se a minoria que gosta for uma minoria perversa, o povo será governado por essa minoria. Essas as falas, então, do presidente da República. De Brasília, João Pedro Melo.
4: 7:14, daqui a pouco, após 6 meses da tragédia das chuvas na Zona da Mata, estado de calamidade pública é prorrogado em Juiz de Fora.
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6: O Isabela Gouveia atualiza pra gente esse acidente na 040, acidente terrível, né? Com ônibus e carreta em chamas, né?
15: Isso mesmo, Eustáquio. Agora, de acordo com o Corpo de Bombeiros, tem pelo menos 15 pessoas feridas nesse grave acidente na BR-040, na altura do quilômetro 491, no trecho entre Capim Branco e Sete Lagoas, próximo ao pedágio. Esse acidente aconteceu na pista em direção a Belo Horizonte, mas neste momento os dois sentidos estão completamente interditados. Os dois veículos pegaram fogo. Pelas imagens que a gente recebe aqui à nossa central, dá para perceber que ficaram somente as carcaças dos veículos. Eles foram completamente consumidos pelas chamas, ainda sem previsão de liberação total da pista. Tanto o Corpo de Bombeiros quanto a Polícia Rodoviária Federal e também a Via Cristais trabalham no local, ainda sem mais informações detalhadas também sobre o estado de saúde dessas 15 vítimas que já foram confirmadas. Trânsito bem complicado e há impactos também na pista, já registra mais de 6 quilômetros de lentidão em cada sentido. Quem puder, vale evitar a BR-040, o que complica ainda mais a situação nesse trecho, é que não tem rotas alternativas. A reportagem da Itatiaia tenta chegar ao local desse acidente e, claro, a gente segue acompanhando essa ocorrência aqui na nossa programação. Volto com vocês.
4: Obrigada, Isabela Gouveia, agora 7:18. A tragédia das chuvas na Zona da Mata completa 6 meses e um rastro de destruição em Juiz de Fora e Ubá. 66 óbitos foram somente em Juiz de Fora.
6: No fim de semana, a Prefeitura de Juiz de Fora publicou um decreto que prorroga o estado de calamidade pública no município. A medida permite que a população afetada tenha acesso a benefícios como o saque do FGTS e a suspensão temporária de parcelas de financiamentos imobiliários.
16: Estrondo, gritos de socorro e escuridão. Essas são as lembranças que a auxiliar de apoio educacional, Irineia Correia Marinho, possui da noite do dia 23 de fevereiro. 35 anos morando no mesmo bairro. 23 na casa da rua Santa Clara, 269.
17: Foi tudo rápido. O chão tremeu, eu senti que o piso estava saindo dos meus pés. O barulho é escurecedor e a luz também apagou naquele momento. Poucos minutos depois, aquela escuridão toda, peguei minha vela e fiquei com ela acesa. Ouvi o grito de uma mãe desesperada, socorro, socorro minha filha. E eu não fui embora naquela noite porque Deus não quis, tá? Porque do lado foi uma devastação assustadora.
16: Ao lado da casa de Irineia, outras duas casas não resistiram à força das águas. Foram 4 mortes naquela noite. uma filha na casa ao lado, uma mãe e duas filhas na seguinte. Irineia estava sozinha com o cachorro. O marido Márcio estava no trabalho. Ela conseguiu ajuda e passou o resto daquela noite na casa de uma vizinha. Com a calma e a emoção de quem reconhece a segunda chance, em 6 meses a vida fluiu. Irineia, o marido e o cão Pirulito foram a primeira família a receber as chaves da casa própria pelo programa Compra Assistida do governo federal. O benefício emergencial, que soma um montante de 500 milhões de reais,

0: reais disponibilizados atende a famílias com renda de até R$ 4.800 por mês, com imóvel cedido no valor de até R$ 200.000. Da casa do Costa Carvalho, Irineia hoje tem a vista da cidade em uma outra região, no Granjas Betânia, do alto do 13º andar de um prédio. Mas essa não é a realidade da grande maioria. Em visita recente a Juiz de Fora, a ministra da Casa Civil, Miriam Belchior, reconheceu que restabelecer as moradias é o principal desafio de Juiz de Fora neste momento.
1: Conjunto com a prefeita, nós estabelecemos que nós precisamos acelerar a compra assistida, né? Identificamos algumas circunstâncias que não andou com a velocidade que nós gostaríamos, e é a parte, digamos assim, mais difícil, porque realmente você tem que identificar se a casa realmente foi destruída agora, quem morava lá. Então tem todo um trabalho minucioso, porque depois isso vai passar pelo Tribunal de Contas, vão analisar se nós demos casa para as pessoas certas. A outra coisa são essas obras e essas grandes de preparar a cidade para o futuro.
0: Números apresentados durante a visita indicavam que as chuvas destruíram 2.248 casas e até o momento apenas 887 famílias tiveram o benefício do compra assistida liberado. Durante a visita também foi liberado o edital de licitação para contratação de empresas para elaboração do projeto de obras de contenção de encostas no Morro do Cristo. O investimento da obra, prevista em R$ 85 milhões, integra o pacote de R$ 217 milhões anunciados para obras de encostas em toda a cidade. No entanto, o cronograma de diversas outras regiões ainda não foram detalhados. Parque Bonito, Cerâmica, Jardim Natal, Três Moinhos, Bom Clima, Nossa Senhora de Lourdes. Por essas ruas e bairros, 66 pessoas perderam a vida. Em 6 meses, a cidade segue com suas lembranças, mas também com os resquícios de suas encostas forradas por lona. A lama de fevereiro deu lugar aos escombros de agosto. O caos nos horários de pico no trânsito ainda permanece por conta de vias importantes ainda interditadas. A natureza grita o seu recado como uma ferida de terra aberta. E embaixo de nosso principal cartão postal, juizforanos compartilham do sentimento de Irineia, porque todos somos herdeiros de uma tragédia que nos atravessa.
2: Eu choro. Choro por ter sobrevivido, choro com uma gratidão imensa a Deus, primeiramente, porque eu sei que elas se foram e outras mais. Mas se nós estamos aqui é para continuar fortalecido e falando da tragédia, porque essa tragédia não pode ser esquecida por nós, pelo poder público, por ninguém. Porque se nós esquecermos, meu senhor, pode acontecer outras e outras.
0: Da Zona da Mata, repórter Désia Souza.
3: 7h24, a seguir, nova pesquisa mostra empate técnico entre Lula, Flávio e Ronaldo Caiado em eventual cenário de segundo turno.
4: Candidatos ao Senado por Minas dividem campanha entre interior e grande BH.
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1: A nova pesquisa Nexus BTG, divulgada há pouco, mostra que o presidente Lula do PT empata tecnicamente em eventuais cenários de segundo turno contra o senador Flávio Bolsonaro do PL e o ex-governador de Goiás, Ronaldo Caiado, do PSD.
2: Em eventual disputa contra Flávio, Lula aparece com 46%, enquanto o senador tem 45%. Do total de entrevistados, 8% dizem que votariam branco, nulo ou em nenhum dos nomes. 1% não sabe ou não respondeu.
1: Na simulação entre Lula e Caiado, também há empate técnico. O petista aparece com 46%, enquanto o ex-governador tem 42%. 11% votariam branco, nulo ou em nenhum dos candidatos. E 2% os que não sabem ou não responderam.
2: Já contra o ex-governador de Minas, Romeu Zema do Novo, Lula tem vantagem, com 47%. Zema fica com 40% das intenções de voto. Do total, 11% afirmam que votariam branco, nulo ou em nenhum dos nomes. São 2% os que não sabem ou não responderam.
1: Contra o coordenador do MBL, Renan Santos, do Missão, o presidente também tem vantagem com 47%. Renan marca 35%. 15% votariam branco, nulo ou em nenhum dos dois. Outros 2% não sabem ou não responderam.
2: A pesquisa Nexus BTG entrevistou pouco mais de 2 mil eleitores entre sexta-feira e ontem, por meio de entrevista por telefone. A margem de erro do levantamento é de 2 pontos percentuais para mais ou para menos, com intervalo de confiança de 95%.
1: 7:28. Os candidatos ao Senado por Minas Gerais participam de encontros com aliados, apoiadores e eleitores em Belo Horizonte e também na região metropolitana.
3: Marília Campos, do PT, participa hoje à noite do lançamento de uma candidata a deputada estadual no bairro Riacho das Pedras, em Contagem. Neste domingo, participou aqui em Belo Horizonte do lançamento oficial da candidatura de Áurea Carolina, do PSOL, ao Senado. Marília Campos falou sobre a importância de mais mulheres na política.
4: Nós precisamos de mais mulheres de luta na política. E Áurea, que já foi deputada federal, militante do movimento hip hop, uma pessoa muito reconhecida em Minas Gerais, só aumenta o nosso orgulho de ter esse objetivo sendo alcançado, que é ter mais mulheres na política. Ela soma. Nós somos duas grandes lideranças e certamente uma e as duas juntas vão somar muito nesse processo eleitoral.
3: A ex-prefeita de Contagem também comentou o fato de estar liderando as pesquisas. Diz que acredita que isso ocorre porque ela tem resultado para mostrar e não se preocupa em atacar adversários.
4: Eu acho que é muito um perfil de trabalho de quem já foi uma boa prefeita, foi uma boa deputada. Eu não fico nessa história de direita, esquerda, xingando o candidato. Eu me apresento com o trabalho que eu fiz, com as minhas convicções, e isso acredito que respeita o eleitor e ganha confiança.
3: Domingos Sávio, do PL, participou no fim da madrugada de uma caminhada e um café na Ceasa, em Contagem, ao lado de Flávio Rosco, candidato do partido ao governo de Minas. Agora pela manhã tem gravações para programas eleitorais e à noite participa do lançamento de uma candidatura de deputado estadual, Eduardo Azevedo, na cidade de Carmo do Cajuru. Neste domingo, ele teve agendas em Passos e Capitólio, no sul de Minas, e terminou o dia em Divinópolis.
5: Nós começamos o dia em Passos, com uma caminhada na feira de Passos, ao lado da nossa candidata a deputada estadual, a vereadora Belinha, tendo conosco também várias lideranças de Passos. Depois disso, eu me desloquei para Capitólio, onde fui almoçar no restaurante do Turvo com meu grande amigo, o proprietário do Turvo, mas mais do que isso, uma liderança do empreendedorismo turístico na região, que é o Luiz do Turvo. Ali fui também acolhido com muito entusiasmo por várias lideranças da região que lá estavam. Momento muito gratificante.
3: Carlos Viana, do PSD, se reúne pela manhã com lideranças do interior no Comitê Central de Campanha aqui em BH. À noite, participa do lançamento das candidaturas do deputado federal Diego Andrade e do deputado estadual delegado Cristiano Xavier, em Matozinhos, na região metropolitana. Neste domingo, Viana não teve agenda. Repórter Alan Passos.
1: 7:31.
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1: Rita, a semana começa com a expectativa pela divulgação dos números de inflação e desemprego no Brasil e também nos Estados Unidos. Bom dia para você.
6: Bom dia! Ao contrário da semana passada, que teve poucos indicadores e poucos dados divulgados, essa semana promete. Teremos dados principalmente no que diz respeito à inflação, tanto aqui quanto nos Estados Unidos, e ao emprego. Vamos lá. A gente já começa daqui a pouco com o relatório de mercado, Boletim Focus. Os dados para 2026, as projeções, já estão praticamente dadas, né? Uma taxa Selic que deve terminar o ano em 13,75, uma taxa de câmbio em torno de R$5,20 e ainda uma inflação rondando 5%. A gente agora já está de olho é nas expectativas para 27 e 28, que estão deteriorando, principalmente a projeção para o crescimento da economia brasileira, e a gente também tem que ficar de olho na taxa Selic projetada. Porque o que está fazendo com que os investidores fiquem mais céticos em relação ao futuro é o fiscal no Brasil e o que vai acontecer em termos de gestão desse fiscal após as eleições. Ou seja, o cenário, a perspectiva de quem vai ganhar as eleições vai continuar fazendo preço no nosso mercado. Mas vamos aos dados. Na quarta-feira, o IBGE vai divulgar o IPCA 15, que é a prévia da inflação de agosto. E na quarta-feira, nos Estados Unidos, eles também vão divulgar o PCE, que é um índice favorito do Banco Central americano para as decisões de política monetária. Até aqui, a expectativa é de que as taxas de juros podem voltar a subir nos Estados Unidos depois da disparada aí dos títulos mais longos, da decisão do Tesouro Americano em recomprar esses títulos, em aumentar o volume de recompra a partir do dia 9 de setembro, o que vai colocar mais dólares no mercado, podendo pressionar a inflação. Aqui no Brasil, nós teremos também os dados da taxa de desocupação. A PNAD contínua divulgada pelo IBGE será divulgada na quinta-feira. Teremos também a geração de empregos formais, que é o CAGED, que está para sair ou na quinta ou na sexta. E na sexta-feira também é dia de payroll, os dados do emprego da maior economia do mundo, lá nos Estados Unidos. E esses dados surpreenderam no mês passado. A geração de empregos ficou aquém do que se esperava. Resumo da ópera: tanto no Brasil quanto nos Estados Unidos, a gente vai ficar de olho se está mesmo em curso uma desaceleração da economia. Por aqui, se os dados confirmarem essa desaceleração com os números do desemprego e também tivermos uma inflação medida pelo IPCA 15 mais benigna, a gente aí já fica quase que com certeza absoluta que na próxima reunião do Copom, Comitê de Política Monetária, a gente deve ter mais um corte na Selic de 0,25 ponto percentual. Portanto, vamos acompanhar os dados dessa semana que promete. Rita Mundim, para a Rádio Itatiaia.

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1: Acidente grave entre ônibus e carreta na BR-040 mobiliza forças de segurança. Isabela Gouveia.
2: Viegas, pois é, a gente volta a falar sobre esse grave acidente na BR-040, na altura do quilômetro 491, no trecho entre Capim Branco e Sete Lagoas, próximo ao pedágio. De acordo com a Polícia Rodoviária Federal, as informações preliminares dão conta de que os dois veículos bateram de frente, um ônibus e um caminhão, e em seguida os dois veículos pegaram fogo e essas chamas se alastraram para uma mata, ali próxima mata com vegetação seca, e por isso ainda há vários focos de incêndio, principalmente nessa vegetação. O Corpo de Bombeiros trabalha para debelar esse incêndio. Os veículos ficaram completamente destruídos. As informações iniciais são de pelo menos 15 vítimas, de acordo com o Corpo de Bombeiros. Equipes da Polícia Rodoviária Federal, da Via Cristais, concessionária responsável do SAMU, trabalham no local ainda sem previsão de liberação total da pista, e também ainda não foi informado o estado de saúde dessas vítimas. Trânsito muito complicado na região, percebo aqui pela nossa central de trânsito, que já tem pelo menos 6 quilômetros de lentidão, tanto para quem segue no sentido Belo Horizonte, quanto para quem segue no sentido Brasília, no sentido Sete Lagoas. Quem puder, vale evitar a região. Trânsito sendo liberado, uma faixa ainda para quem segue no sentido Sete Lagoas, mas o fluxo ainda é muito complicado. Como eu disse, quem puder, evite a 040 nesta manhã de segunda-feira. Volto com vocês.
3: Obrigado, Isabela Gouveia. 7:39.
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3: Chega com tudo a Nath Fiuza. Falando, Nath, que Atlético empatou no fim de semana, Campeonato Brasileiro, Cruzeiro venceu bem o Flamengo lá no último minuto, e agora a prova de fogo, o tiratema vai ser amanhã, Copa do Brasil, Mineirão vai tremer, hein? Bom dia.
4: Ei, Estáquio, bom dia, viu? Meu abraço a você, a quem nos acompanha aqui no Jornal da Itatiaia, confirmando 7:40. É uma segunda-feira já com aquela expectativa boa do clássico, né? Exemplo do que aconteceu em 2025. Cruzeiro e Atlético vão duelar mais uma vez nessa fase aí de quartas de final da Copa do Brasil, valendo vaga na semifinal. O primeiro jogo será no Mineirão, com o mando do Cruzeiro. A segunda partida na semana que vem, na Arena MRV, junto do torcedor do Atlético. E os dois times chegam num bom momento, né? Porque o Atlético completou agora, no empate contra o Internacional, 11 jogos sem derrota. O Cruzeiro vinha da eliminação aí na Copa Libertadores, mas deu uma resposta muito positiva, mostrou também a sua força no final de semana ao vencer o mesmo Flamengo de virada por 2-1 no Mineirão, com gol do Matheus Pereira, que é uma peça importantíssima desse time. Então a gente começa a esquentar as notícias do clássico, uma segunda-feira importante para a definição dos times. A gente fala primeiro do trabalho que vai acontecer à tarde na Toca da Raposa. O técnico Arthur Jorge aí, que vai ter um retorno importante na linha de zaga para o Cruzeiro, quem sabe, né, abrir vantagem no primeiro confronto aí das quartas de final da Copa do Brasil. Esse é o objetivo do time celeste. Não é isso, repórter Emerson Pancieri? Bom dia.
5: Bom dia para você, Nath, para quem acompanha o Jornal da Itatiaia. O clássico já começou na Toca da Raposa para o Cruzeiro. Preparação que hoje vai ser concluída à tarde com a concentração para esse duelo contra o Atlético amanhã às 9:00 PM no Mineirão. Mineirão lotado com a Nação Celeste para empurrar o Cruzeiro, buscar essa vitória é a missão. O técnico Arthur Jorge tem uma volta importante. Zagueiro Jonathan Jesus cumpriu suspensão na partida contra o Flamengo. Quem foi o companheiro do Fabrício Bruno na zaga foi o João Marcelo, e o Jonathan Jesus, que está valorizado. Real Sociedad querendo contratar o atleta de qualquer maneira, oferecendo 13 milhões de euros. Notícia que antecipamos aqui na Itatiaia. Teve presidente, teve diretor aqui em Belo Horizonte. Presidente Pedro Lourenço disse não. Pedrinho falou que não vai vender. A intenção é permanecer com Jonathan Jesus. Técnico Arthur Jorge também quer a permanência do Jonathan Jesus. Nath.
4: Obrigada, Emerson Pancieri, pelas informações. O Atlético olha para esses dois jogos contra o Cruzeiro como os mais importantes da temporada até aqui. O Galo vivo nas três competições, né? Brasileirão, classificado na Copa Sul-Americana, e agora quer também seguir adiante bem na Copa do Brasil. Não é isso, repórter Cláudio Rezende?
6: É, são os dois jogos mais importantes até aqui para o Atlético nesta temporada. O técnico Barba Domingues evitou falar sobre estratégia de jogo para esta terça-feira no Mineirão. Se vai repetir o que fez no primeiro turno do Campeonato Brasileiro, quando o Galo venceu por 3-1 no Gigante da Pampulha, e destacou que clássico sempre é diferente, é um campeonato à parte. E diz que esse período de invencibilidade do Atlético não pode ser considerado para esses dois jogos. Treinador não deverá ter mais uma vez o meio-campista Victor Hugo, que segue em tratamento depois de sofrer um edema muscular na coxa.
4: Obrigada, Cláudio Rezende. Quem sabe podemos ter o volante Fred, né, como titular nesse meio-campo do Galo já amanhã contra o Cruzeiro. Reforçando, a Itatiaia prepara uma super cobertura. O primeiro jogo amanhã no Mineirão às 9 da noite. Nesta terça-feira, desde as primeiras horas do dia, tiro de meta, Jornal da Itatiaia. Nós já vamos aquecendo os motores para o jogão de logo mais. Vamos recuperar também o que aconteceu no final de semana de Campeonato Brasileiro. Atlético e Cruzeiro jogaram no sábado. O Atlético empatou sem gols contra o Internacional lá em Porto Alegre, no Beira Rio. O Cruzeiro, de virada, venceu o Flamengo por 2-1 no Mineirão. O Cruzeiro, com esse resultado, se manteve na quinta colocação. São 2 pontos de distância para o G4. Fluminense tem 41 pontos, o Cruzeiro tem 39. O Atlético não venceu na rodada e perdeu posições na tabela. O Galo é agora o 9º colocado, tem 33 pontos. Demais resultados, então, dessa 24ª rodada. Ontem, o líder Palmeiras goleou o Vasco por 4-1 jogando em São Paulo, resultado que fez com que o Palmeiras abrisse novamente 6 pontos de vantagem para o Flamengo, segundo colocado, que no sábado perdeu para o Cruzeiro. Tivemos o Bragantino vencendo o Grêmio por 1-0 em Bragança Paulista. No clássico, o Bavi, triunfo do Bahia por 2-0 em cima do Vitória no Barradão. Na Vila Belmiro, Santos e Mirassol empataram por 1-1. Na Arena Condá, olha só, hein? A Chapecoense, que até então havia vencido apenas um jogo no campeonato até aqui, venceu o São Paulo em casa por 1-0. Também tivemos a vitória do Coritiba por 2-1 em cima do Corinthians no Couto Pereira. A rodada será fechada hoje às 8 da noite no Engenhão. Teremos Botafogo e Atlético Paranaense. Hoje também teremos os dois mineiros em campo pela 24ª rodada da Série B do Campeonato Brasileiro. O Atlético joga às 7:30 em São João del Rei contra o Novo Horizontino e no mesmo horário o América enfrenta o Sport na Ilha do Retiro. Com as informações do Coelhão, Fabrício Calazans, tá ligado? Bom dia.
7: Tô ligado, Filza, deixa comigo, bom dia pra você e pra quem se liga no Jornal da Itatiaia. O América 7:30 contra o Sport na Ilha do Retiro, jogando contra o rival pernambucano. Fora de casa, o América não perde desde 2010. De lá pra cá são 4 vitórias do Coelho e 2 empates. O apito será do Denis da Silva Serafim. Um provável América hoje é impossível, porque o América não tem mais o técnico Humberto Louser. Quem vai comandar a equipe é o interino Douglas Leite. O América vai manter o esquema com 3 zagueiros, tendo perdido por 3-0 contra o Novo Horizontino. É a primeira indefinição, tem dúvida no gol. O Bruno Brígido foi muito bem contra a equipe paulista, ou volta o Gustavo. E o América tem desfalques importantes. Mastriani, lesão ligamentar, não joga mais esta temporada. Vai ter que mudar no ataque. O também atacante Paulo Vitor hoje está suspenso pelo 3º cartão amarelo. E na lateral esquerda vai ser o Tobias, porque o Dalbert já foi liberado pela direção do América. Enfim, é uma América diferente esta noite para tentar entregar uma participação melhor ao seu torcedor, já que a Série C parece ser questão de tempo para o Coelhão. Natália.
4: Muito obrigada, Fabrício Calazans, pelas informações, as notícias do esporte com Nath Fius aqui no Jornal da Itatiaia. Volto com você, Fernanda Viegas.
1: Obrigada, Nath. Ótima segunda-feira para você. São 7:47 no próximo bloco. União Europeia aprova ajuda de 6 milhões de euros para a defesa da Ucrânia.
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0: Chuvas provocadas por tufão causaram alagamentos na China, tirando mais de 50 mil pessoas de casa e encaminhando mais de 8 mil para abrigos. Após o desastre no sudoeste do país, os níveis de água ultrapassaram os limites de segurança em dezenas de estações. Meteorologistas alertam para mais precipitações nos próximos dias. A previsão é de que as chuvas intensas continuem em partes do sul da China até quarta-feira.
2: União Europeia aprova ajuda milionária para a Ucrânia.
3: A União Europeia aprovou mais 6,1 bilhões de euros para reforçar a defesa da Ucrânia em meio à intensificação dos ataques russos. O dinheiro faz parte do pacote de empréstimos de 90 bilhões de euros para Kiev e será usado na compra de sistemas de defesa aérea e antimísseis, além de munições e radares. O anúncio acontece no dia da independência da Ucrânia, enquanto líderes europeus se reúnem em Kiev para discutir novos envios de defesa aérea e apoio ao país antes do inverno. E a tensão também aumenta entre Rússia e Reino Unido. Moscou retirou de Londres o embaixador Andrei Kellin, que deixou o cargo em julho e até agora não indicou um substituto. Na prática, isso reduz o nível de contato diplomático entre os dois países e funciona como uma demonstração de descontentamento com o apoio britânico à Ucrânia. A decisão ocorre depois de relatos que drones britânicos foram utilizados pelos ucranianos em ataques contra alvos em território russo. Moscou acusa Londres de seguir um caminho de confronto, mas por enquanto não há rompimento oficial das relações diplomáticas. Com as informações da Europa, direto de Paris, repórter Renato Paim.
0: 7:51. No próximo bloco, com liderança de Cleitinho, disputa para o segundo turno do governo de Minas segue indefinida.
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1: Candidatos ao governo de Minas cumprem agendas nesta segunda-feira e se preparam para intensificar as campanhas no mês de setembro.
2: Patrusa Ananias, do PT, tem a segunda-feira dedicada a reuniões internas. Neste domingo, participou do lançamento da candidatura de Áurea Carolina, do PSOL, ao Senado, e afirmou que vai dedicar o mês de setembro a viagens pelo interior de Minas para fortalecer a campanha.
3: Sem dúvida, a venda do Lula foi um grande momento, fizemos um belíssimo evento na Praça da Estação e agora nós vamos acertar a nossa agenda para iniciarmos a visita às várias regiões de Minas. O nosso mês de setembro vai priorizar as nossas viagens pelo estado para levarmos as nossas propostas a todos os recantos do nosso querido estado de Minas Gerais.
2: Alexandre Calil, do PDT, segue sem agendas públicas, se recuperando de uma cirurgia nos olhos. Ele deve retomar os compromissos de campanha amanhã. Matheus Simões, do PSD, candidato à reeleição, visita uma escola inclusiva em Betim pela manhã. À tarde, se reúne com prefeitos e grava vídeos para a campanha aqui em Belo Horizonte. E à noite tem encontro com integrantes da Abrazel, Associação de Bares e Restaurantes, em um restaurante do bairro Mangabeiras, região centro-sul de BH. Neste domingo, Simões esteve em Ibirité e também em Belo Horizonte. Se mostrou animado com o início do programa eleitoral nesta sexta-feira e afirmou que espera crescimento depois que os prefeitos entrarem de vez na campanha.
4: Acho que nós temos um momento que vai ser muito importante nessa campanha desse ano, que é uma campanha que está muito focada na questão presidencial, que é o começo da propaganda eleitoral, que começa na próxima sexta-feira. A nossa é a maior coligação e eu acho que isso certamente terá efeito.

0: no que diz respeito à percepção de presença. Agora, além disso também, nós temos nos próximos dias o começo do trabalho dos prefeitos, que por enquanto estão cuidando de administrar suas cidades como eles têm que estar mesmo. A gente sempre tem em setembro uma arrancada maior da presença de prefeitos na rua. Como a nossa bancada de deputados também é a maior, eu tenho ótimas expectativas para o mês de setembro.
1: Flávio Rosco, do PL, participou no fim da madrugada de uma caminhada em um café na Ceasa, em Contagem, ao lado de Domingos Sávio, candidato do partido ao Senado. À tarde, ao lado do deputado federal Nicolas Ferreira, faz adesivaços em Sarzedo, Brumadinho e Igarapé, na região metropolitana. À noite, participa também ao lado de Nicolas de um encontro com apoiadores em Contagem. Gabriel Azevedo, do MDB, dedica amanhã à preparação para sabatinas, das quais participa hoje, à tarde, na TV Record Minas e à noite na CNN Brasil. Repórter Alan Passos.
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3: Roberta, às vésperas do início da propaganda eleitoral gratuita no rádio e na TV, como é que anda a corrida pelo segundo turno ao governo de Minas, hein? Bom dia.
4: Bom dia, Eustáquio. Bom dia, Fernanda.
5: Bom dia,
4: amigos da Itatiaia. Há 4 dias do início da propaganda eleitoral gratuita, Sucessão Mineira está em módulo indefinido para o segundo turno e de expectativas entre as candidaturas. Quem terá a melhor performance nesta primeira semana do horário de antena, que costuma ser ao lado da última semana, aquela em que o eleitorado está mais atento? Cleitinho lidera a disputa com 32% das preferências, segundo a mais recente pesquisa Datafolha, divulgada nesta sexta-feira, 21. Mas atrás de si tem concorrentes pela mesma fatia do eleitorado. Flávio Rosco, do PL, candidato de Flávio Bolsonaro em Minas, trabalha para puxar pontos percentuais entre o eleitorado de Cleitinho de raiz bolsonarista. Aproximadamente a metade dos eleitores de Cleitinho são bolsonaristas. A outra metade se divide entre lulistas e não polarizados. Rosco terá 19% do tempo da propaganda, mais do que Cleitinho, que conta com 12% da distribuição. Com um lançamento que contou com a presença de Lula em ato que encheu a Praça da Estação nesta sexta-feira, 21, Patrus Ananias arranca nesta corrida com 12% de intenções de voto. Está em situação de empate técnico com Alexandre Calil, ambos têm neste momento a segunda posição da corrida e lutam pela vaga do segundo turno. Além da atração do lulismo, Patrus conta com 21% dos minutos do horário eleitoral e das inserções, que representam quase 3 vezes mais o tempo de televisão em relação ao Calil, que terá 8%. Ao mesmo tempo em que Patrus e Calil trabalham para avançar nas preferências do eleitorado mineiro, o governador Matheus Simões, Gabriel Azevedo e o próprio Flávio Rosco estão em situação de empate técnico com 4% das preferências cada um. Os três fazem contas e se veem distantes 8 pontos percentuais da segunda posição da corrida. Matheus terá a maior fatia do horário de antena, 31% da propaganda, e tenta se destacar mirando 13% do eleitorado indeciso, além da presença da máquina do governo junto às prefeituras municipais. Gabriel Azevedo terá 9% da distribuição do tempo de rádio e TV e aposta em seu desempenho nos debates e nas redes sociais. Professor Túlio Lopes, Rafael Duda, Indira Xavier e Ben Mendes somam juntos 5% das preferências e tem participação residual na propaganda de rádio e televisão. Individualmente, tem menor chance de avançar na corrida. As condições da disputa estão postas na mesa, o tempo é curto, 40 dias separam o eleitorado mineiro das urnas. Berta Macaron para o Jornal da Itatiaia.

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4: 8:02.
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0: Misael Ferreira.
1: Falo e falo sim. Oi, bom dia, eu tô chegando. Cheguei no clima da sua segunda-feira. Fala pra mim, passou bem o seu fim de semana? Descansou bastante? Curtiu a família? Aquele almoço delicioso? Macarronada com maionese e frango assado? Trabalhou bastante? É? Foi à igreja ontem? Coisa boa! Cumprimentando você em casa, no trabalho, no campo, nas estradas e rodovias, sítios e fazendas, olá, criançada, meninada, muito bom dia, uma semana abençoada e produtiva para você também. Segundou, hoje, dia 24 de agosto de 2026, tá chegando o dia do sorteio da promoção Interatividade Manda Pix. Que coisa boa! E que bom começar mais uma semana com você aqui na Rádio Cidade 89.1. Você sintonizado, plugado pelo site, aplicativo Alexa, em qualquer lugar do Brasil e do mundo. Muito bom dia. 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E também Eletrotec, ar-condicionado e refrigeração, 99974-3714. 8:08, hora da coincidência. 8:08, bom dia.
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1: E que bom estarmos juntos. Com a sua participação fica bem melhor. Nosso WhatsApp já está online para você também mandar o seu alô, já mandar também a senha do momento, já fazer seu cadastro, porque, gente, ó, abrindo o calendário. Hoje é 24, terça 25, quarta 26. Quinta-feira, dia 27, tem sorteio de Pix de R$300. Mês de agosto, mês dos pais, trezentão em Pix na sua mão. Já se cadastra aí, tá seguindo o regulamento? Tá sabendo também que no final do ano tem um salário mínimo? Então, boa sorte. 99947-8910. A senha do momento para começar bem essa semana. Hoje, segunda, dia 24 de agosto. Eletrotec, ar-condicionado e refrigeração. Eletrotec, ar-condicionado e refrigeração. Já faz o seu cadastro e boa sorte. 8:09. Bom dia, um feliz dia novo.

0: Diego e Victor Hugo. Moça pra casar. Se ela aparece, a gente casa, com certeza. Cheirinho bom de café da manhã na sua casa aí, não é? Que bom também você estar com a gente, abrir as portas da sua casa pra curtir a nossa programação. Obrigado, viu? Gente, são 8:12. Confirmando 8:12, por aqui você participa também pelo nosso WhatsApp, já manda pra cá sem do momento, já faz o seu cadastro e boa sorte, viu? São 8:12, a gente segue com o agosto imbatível da Engelmig. 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
1: O programa Interatividade volta já.
0: Volto sim, e você participando, viu?
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0: 8:13, bom dia.
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13: E é muito bom também ter você por aqui nessa manhã de segunda-feira, participando também, se cadastrando e concorrendo a Pix de R$300 já na próxima quinta-feira. Boa sorte. 8h21, agora um recado para você, meu amigo, você que é técnico, sim, você que conserta geladeira, máquina de lavar, tanquinho, atenção. Você, instalador de ar-condicionado, a primavera está chegando, na sequência o verão, né? 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
13: São 8h22, acordou um pouquinho mais tarde, tá aí na pista de Cooper, tá na academia. A senha do momento é Eletrotec, ar-condicionado e refrigeração. Faz seu cadastro, quinta-feira tem R$300 em Pix. É a promoção Interatividade, manda Pix. Boa sorte.
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0: todo o romantismo nessa canção que o Brasil canta e você também cantando, ouvindo a Rádio das Promoções, Zezé de Camargo. A música Irmão da Lua, Amigo das Estrelas. E você tá por onde, hein? Dando trabalho, cortando a 116, nas rodovias também. Você é frentista nas farmácias, drogarias, lanchonetes, padarias, na sua oficina mecânica de moto, de bicicleta, caminhão, ônibus, carros. Muito bom dia. Alô, borracheiro, bom dia. Gente, agora são 8h27. Você, nosso ouvinte, tá precisando aí de uma sala de infusão para você receber a sua medicação injetável. Você não pode ir em qualquer lugar, gente. É a sua saúde, você sabe disso. 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Bom dia.
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0: 8h27 na Rádio das Promoções.
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1: Bom dia, ótima segunda-feira. Boa semana. 8h35, deixa eu mandar aqui um bom dia, uma ótima semana para toda a equipe da SEMA, material elétrico e iluminação também, prestigiando a nossa programação. 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
1: E por aqui a gente segue com o nosso programa Interatividade. Gente, quinta-feira, vamos liberar trezentão em Pix. Mês dos Pais tá indo embora. Dia 27, Renato Salles, Mister Papagaio, eu, Israel Ferreira e você juntos aqui nessa torcida boa pra saber quem vai faturar essa grana. No final do ano, tem um salário extra. Bom dia, bom dia. Alô, Vera Lúcia, em Sapucaia, com seu esposo Rodrigo, também acompanhando o nosso programa.

0: Natanzinho Lima, até quando? 8h39, gente, o Rodrigo fez aniversário no sábado, não foi isso? Lá em Sapucaia, aí a Vera Lúcia mandou uma mensagem na sexta-feira, já antecipando um abraço, e aí celebraram no final de semana, parabéns, viu? Gente, são 8h39, você ligado com a gente aqui na programação da rádio, das promoções, que bom ter você por aqui também. Oi, Daniela Moreira, bom dia, Patrícia Castro, oi, Tatiane Ferreira, a Luzia Lopes tá por aqui também, obrigado a sua companhia, tá? 99947-8910. É, quinta-feira tem sorteio de Pix. Boa sorte. 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
0: 20 faltando para as 9, daqui a pouquinho tem ela, hein, ó, bem informado. 8h40, bora tomar um café, gente amiga.
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essa, imagina eu. Oi, Neuzi, tudo bem, amiga? É minha amiga também lá no Instagram. Bom dia. Oi, Luzia Lopes, a Valdelena, a Marli Faria, bom dia. E aí, já mandou pra cá a senha do momento de hoje, segunda, dia 24.

0: 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Quinta-feira tem sorteio na promoção entre atividade Manda Pix, R$300. Tá bom? 8h51. 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
0: E é um prazer também ter...
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0: 8h52, bom dia, ótima semana, bem-vindos.
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4: Que bom também ter você por aqui, 9 em ponto em Caratinga. E que bom também ter você ligado aqui na cidade. 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Eletrotec, ar-condicionado e refrigeração é a senha do momento. 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Boa sorte!
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0: É isso que você é, viu? Perfeita pra mim, mil adjetivos. É o Kleber Cauã, na sua manhã de segundona. Que bom ter você por aqui também, gente. Tá chegando o grande dia do sorteio. Interatividade manda Pix, já faz seu cadastro e boa sorte. 93, bom dia.
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2: Elias Teodoro Ferreira, de 58 anos, morreu após ser atropelado na noite desse sábado na BR-116 em Inhapim. Segundo testemunhas, Elias havia deixado um estabelecimento comercial nas margens da rodovia e, ao tentar atravessar a pista, ele foi atingido por um veículo que ainda não foi identificado. Elias não resistiu aos ferimentos e morreu ainda no local. As circunstâncias do acidente e a identificação do veículo envolvido estão sendo apuradas. E a Polícia Militar apura uma tentativa de homicídio ocorrida na noite desse domingo no conjunto habitacional Joaquim Araújo Torres, em Caratinga. Informações preliminares são de que dois autores chegaram ao local em uma motocicleta e um deles atirou contra um rapaz que estava em via pública. O disparo atingiu a perna da vítima, que foi socorrida ao atendimento médico. O estado de saúde dela é estável. Após o crime, os autores abandonaram a motocicleta e fugiram pelo bairro, tomando rumo ignorado. O veículo foi removido ao pátio credenciado. E a Polícia Militar continua em diligências para identificar e localizar os envolvidos, bem como esclarecer a motivação do crime.
3: Previsão do tempo.
2: Previsão do tempo para esta segunda-feira em Caratinga é de sol com muitas nuvens durante o dia e períodos de céu nublado. Noite com muitas nuvens, mas não há previsão de chuva, segundo o site Climatempo. Os termômetros continuam marcando temperaturas entre 17 e 24 graus, com sensação térmica variando entre 16 e 20 graus. Repórter Ana Cláudia Rodrigues.
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10: Gente, amiga, são 9:16. 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Bom dia. Muito bem, por aqui a gente segue com o nosso programa, você participando também no nosso WhatsApp 99947-8910. Hoje é segunda, amanhã é terça, tem quarta-feira com mais uma senha e na quarta-feira, na quinta-feira, melhor dizendo, tem sorteio da promoção Interatividade Manda Pix. Tem R$ 300 chegando para você.

0: Fred e Fabrício, você não cuidou. 9:19 na Rádio das Promoções. 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
0: 9:20, deixar o cliente esperando, porque não tem a peça certa, ou aquela ferramenta, né, meu amigo técnico? 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Bom dia, Marcos. Bom dia, Samuel. Bom dia também para Cristina.
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1: Hora certa.
0: 9:21.
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2: E é muito bom também ter você por aqui, muito bom dia, uma excelente manhã de segunda-feira. A semana só está começando e começa bem com a sua participação. Inclusive, segunda-feira, os amigos da Olhar com pisos de qualidade para dar aquele acabamento, né, perfeito. Eu sei que você sabe do que eu tô falando. 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Bom dia.
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2: Tem promoções sim. Quinta-feira tem sorteio de Pix de R$300. A promoção Interatividade manda Pix. Você concorrendo, boa sorte, viu? A senha do momento, já participa, já manda pra cá, se cadastra. 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

0: Elis, Justin Cole, oi Sirlene, bom dia. Oi Maria Aparecida, lá de Dom Modesto, a Sidneia, a Marilene Finamor, também tá ligada com a gente. Segundou, hein? Que prazer também ter você por aqui, bom dia. Oi Marli do Quarto dos Elias, a Maria das Graças Oliveira, a Mariana, oi Cléria. Bom dia, Arminda, também tá por aqui, obrigado, viu, a Zuleika de Oliveira, e também estão se cadastrando na promoção, Interatividade Manda Pix, gente, o Mr. Papagaio, o Renato Salles, né, eu, Israel Ferreira, vamos estar aqui na quinta-feira para conhecer quem vai ser o ouvinte, que nessa promoção do mês de agosto, mês dos pais, né, vai faturar R$300. Aí perguntaram, Israel, mas e o salário mínimo? Gente, é no final do ano, calma, calma, calma, mas quem tá se cadastrando, participando, boa sorte, fica ligado, de segunda a sexta tem sempre uma senha diferente no horário das 8 às 10 da manhã. Só vale participar das 8 às 10 da manhã, tá legal? E hoje a senha, você já anotou aí, já mandou pra cá? Então tá legal. Boa sorte!
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0: Cidade, a rádio das promoções, e que prazer começar mais uma semana e falar de promoções. 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
3: 9:39.
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5: Muito bem, são 9h43. Daqui a pouquinho às 10 tem Padre Reginaldo Manzotti, o programa Experiência de Deus. Agora, um recado especial para você, nosso ouvinte. 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
5: Perguntaram aqui pra mim, o Israel, essa semana tem sorteio de Pix? Tem sim, senhor, tem sim, senhora. Alô, seu Alvin, aquele abraço, meu amigo. Alô também, meu amigo, o seu Antônio Sapateiro, lá na Lamartine. 9, você manda, o nosso WhatsApp, anota aí, 99947-8910. Esse é o nosso zap. Pra você anotar a senha do momento e já se cadastrar, você tem aí só 15 minutos, tá? Quinta-feira tem sorteio de R$300 em Pix. 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
2: Alô, alô, bom dia. Bom dia, Rosimar. Tudo bem? Tá lá no Corre do Feijoal, Neuzi Barnabé, Patrícia de Castro, a Rafaela Franciele, a Luzia Soares, a Jaina de Andrade, a Daniela Moreira tá em Ubaporanga. Oi, Gilberto, também tá lá em Ubaporanga. Bom dia. Em São Pedro, Sapucaia, Ângela Maria, Ademir da Silva, Luiz Miguel, alô, Ronilda Ferreira, lá do Corgo 4 Encruzilhada. No Corgo da Conquista, Cleusa Esméria, bom dia. Oi, bom dia também para Maria das Graças do Monte Verde. Tudo bem com vocês? Boa semana. Mariana Vieira, boa semana para você também aí no Bairro das Graças. A Cléria Rodrigues está por aqui também. Oi, Sidneia Dornelles. Segundou, minha amiga. 9:52.

Caraca, moleque! Tiaguinho, nesse clima bom, a gente fecha e fecha muito bem a edição dessa segunda-feira com mais um programa Interatividade com oferecimento Irmãos Supermercados, lojas em Caratinga, em Apim e Piedade, orgulho em atender bem. 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Gente, final do programa dessa segundona. Você sabe que quinta-feira tem sorteio de R$300 em Pix. Fica ligado, amanhã de volta com uma nova senha e com a sua participação. Oi, Marlene. Alô, Sérgio. Também tá ligado com a gente. Só lembrando, logo mais das 14h, tem ele, Rogério Silva, com o seu programa Show da Cidade. Às 5, Paradão Sertanejo, com Carlos de Souza. Uma segunda-feira abençoada, produtiva, e até amanhã às 8 horas. Eu, Israel Ferreira, e o Renato Salles, o Mr. Papagaio.

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0: São filhos amados. Realizando um milagre neste lugar, na tua vida, na minha vida, na nossa história, Deus está
1: povo
0: trabalhando.
1: Querido,
0: diga
1: hoje
0: isso.
1: Hoje também celebramos.
0: Ah, pai, eu tô bem para baixo hoje, segunda-feira. Deus está trabalhando em você, acredite nisso. Saúdo pela TV Evangelizar, sinal digital em todo o país, em várias cidades, canal aberto, pelo YouTube. Padre Manzotti Oficial. Aproveite e se inscreva. Vamos lá. Se inscreva. Amanhã tem nova catequese. Pelo YouTube Padre Manzotti Oficial. Pelo aplicativo da Associação Evangelizar. É preciso muita gente acompanhando. E pelas plataformas digitais. Antes de rezar, quero dizer que você pode baixar o aplicativo no seu celular. Basta você, vai lá na loja de aplicativos, onde você baixa os aplicativos, e você coloca lá, Associação Evangelizar. É gratuito para baixar e não paga nada para manter. Qual a vantagem? Você assiste a TV Evangelizar em todo mundo, Rádio Evangelizar em todo mundo. E tem ainda, que eu acho maravilhoso, excepcional, que é a liturgia diária, a primeira leitura. Hoje, por exemplo, o Evangelho, você pode acompanhar pelo aplicativo da Associação Evangelizar. Vamos lá? Em nome do Pai, do Filho, do Espírito Santo. Amém. O Evangelho sobre São Bartolomeu. Filipe encontrou-se com Natanael e lhe disse: encontramos aquele a quem Moisés escreveu na lei e também os profetas, Jesus de Nazaré, o filho de José. Primeira afirmação: encontramos o Messias. Em outras palavras, é isso que Filipe diz a Natanael: encontramos aquele que Moisés falou e os profetas, encontramos o Messias, e é Jesus de Nazaré, o filho de José. Natanael disse: de Nazaré pode sair coisa boa? Filipe respondeu: vem ver, vem ver. Jesus viu Natanael que vinha para ele e comentou: aí vem um israelita de verdade, um homem sem falsidade. O próprio Jesus elogia: aí vem um israelita de verdade, um homem sem falsidade. Natanael perguntou: de onde me conheces? Jesus respondeu: antes que Felipe te chamasse, enquanto estavas debaixo da figueira, eu te vi. Natanael respondeu: Rabi, tu és o filho de Deus, tu és rei de Israel. Jesus disse: crês porque te disse isso? Eu te vi embaixo da figueira. Coisas maiores que esta verás. E Jesus continuou: em verdade eu vos digo, vereis o céu aberto e os anjos de Deus subindo e descendo sobre o filho do homem. Nos evangelhos, como acabamos de ler o evangelho de hoje, ele era chamado de Natanael, na verdade Bartolomeu. Bartolomeu em hebraico. Todavia, os estudiosos dizem que se trata da mesma pessoa. Natanael, Bartolomeu, segundo o significado, dom de Deus. Tudo que sabemos, com certeza, sobre a vida de Bartolomeu, Natanael, vem dos textos evangélicos, especialmente de São João, que narra

0: alimentação de modo detalhado. Ele era pescador de Caná. Conhecia Nazaré, 8 quilômetros de distância, e não confiava muito nos que nasciam, nos que viviam em Nazaré. Por isso, ele é um pouco cético quando o amigo Felipe diz que encontrou Jesus, o Messias, que era de Nazaré. E Felipe diz: venha ver. Assim, Bartolomeu foi. E logo que viu, demonstrou a Jesus confiança sem precedentes. Ele o recebeu. Perguntou se Jesus o conhecia. Ele era um homem concreto, apegado nas tradições israelitas. Fazia tudo o que a lei exigia. O próprio Jesus disse: era um israelita correto. Mas depois da desconfiança, proclamou: tu és o rei de Israel. Presume-se que Bartolomeu podia estar nas bodas de Caná, onde foi o primeiro milagre de Jesus. Após a morte de Jesus, sabemos que eles estavam no cenáculo. Atos dos Apóstolos fala sobre isso, e certamente Bartolomeu estava. Depois, não se sabe historicamente, mas há uma antiga tradição que ele foi para as várias regiões do Oriente, Mesopotâmia, Índia, realizando milagres e curas milagrosas até chegar na Armênia. Além de converter as populações de 12 cidades, conseguiu até a conversão do rei Polímio e sua esposa, causando grande inveja nos sacerdotes das divindades pagãs. Foi quando o irmão do rei, Astiage, convencido pelos próprios sacerdotes, o condenou à morte. Seu martírio foi por volta do ano 68. Ao longo de acontecimentos, suas relíquias chegaram a Roma, graças à intermediação do imperador, e está na Basílica, dedicada na ilha Tiberina, a igreja de São Bartolomeu. São Bartolomeu, rogai por nós. Nós só começamos o programa. Nós temos muita coisa ainda, hein? E você não sai daí, não. Pelo contrário, você vai usar teu WhatsApp, vai chamar um amigo, uma amiga, mais uma pessoa, para acompanhar este programa, que não é entretenimento, não é programa musical, é uma experiência de Deus. Eu volto já, volte comigo.
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6: Um apartamento, como seria pular da sacada e quase cair. Não só isso, mas eu também tinha visto em comida, masturbação e pornografia.
7: Certo.
6: Então é uma fase muito difícil. Eu não,
7: não vai diminuindo a voz não, filho. Vai falando mais alto, senão eu não consigo entender.
6: Era uma fase muito difícil. Eu não estava próximo de Deus, apesar de estar inserido na fé, sou batizado,
7: crismado,
6: de Eucaristia. Era muito difícil, foi muito difícil para minha família. Só que Deus é muito bom. Então, em 2020, ele foi me resgatando através de eventos, de livros. Ele foi me levando para ele, até que há uns 4 anos atrás, ele me apresentou minha noiva.
7: Amém.
6: E a minha noiva, ela me trouxe completamente para a igreja, junto com a ajuda de Deus. Sim. E agora eu sou 100% dentro da fé católica. Eu comigo faço confissão quinzenalmente. Faço exame de consciência todos os dias, leio o evangelho todos os dias, vejo o programa do Senhor.
7: Certo.
6: Então, eu 100% inserido na fé.
7: Amém. Então, já diga, obrigado, Jesus, por essa transformação da minha vida.
6: Obrigado, Jesus, por essa transformação na minha vida.
7: Tá certo. E aí?
6: Graça recebida, graça testemunhada.
7: Toca o sino, sacristão.
6: Toca tudo que tiver direito, sacristão. Tudo. Foi muito grande essa graça.
7: Eu imagino.
6: E o que eu vim de aconselhamento, padre, é que, como o senhor sabe, o vício, ele vem com sequelas.
7: Sim.
6: E nesse quesito, eu acabei gerando, como era pornografia e masturbação, eu fiquei olhando para muitas mulheres, eu desenvolvi um fetiche por um biotipo específico, e isso trouxe muita insegurança para minha noiva, muita noiva. Então, quando a gente conversava, quando acontecia, até quando a gente conversa hoje, ela fica muito mal, eu fico muito mal, eu me martirizo, eu ainda tenho pensamentos da época depressiva, me deixa para baixo por causa disso. E como a gente está prestes, o que eu faço, como eu lido com essa situação, para não acontecer e eu não perder ela, nem o meu relacionamento.
7: Filho, é importante conversar, o diálogo é muito importante entre vocês. Mas

0: importante também virar a página. Veja, você sabe, você falou de um biotipo, eu entendi onde você quer chegar, mas vocês não precisam bater nessa tecla. Você tem consciência que casando, você está assumindo diante de Deus que ela será sua única mulher por toda a vida?
1: Tenho plena consciência. Então, é isso que eu quero.
0: Então não volte nas conversas do passado. Não sei se eu me faço entender. Toda vez que volta, vem aquela carga negativa. Não tem necessidade de sempre bater na tecla anterior. É estar vigilante para não cair. Não ir, não abrir sites que ajudem, não anotar telefones que possam estimular uma traição. Mas por que sempre tocar nesse assunto?
1: Entendo. Eu luto todos os dias, Paulo.
0: É uma luta. É uma luta.
1: Ela me perdoou, mas assim, eu continuo lutando porque...
0: Mas ela te perdoou por quê?
1: Porque como tem essa questão de muitas variabelas, eu deixo ela insegura, então ela me perdoou por eu ter olhado para outras pessoas de forma errada, por ter tido esse fetiche por outra pessoa, por ter causado tudo isso.
0: Então, você está me afirmando, só para entender, você está me afirmando que namorando ela... Estando em pleno namoro, pensando em casamento, você continua olhando para outras pessoas?
1: Isso.
0: Tá. Exatamente. Mas você teve relacionamento com outras pessoas? Seja sincero.
1: Não. Eu nunca fiz isso.
0: Então.
1: Nunca.
0: Então, filho, veja. Deseja uma coisa que a gente tem que lutar sempre. E lamento dizer para você. Lamento dizer. Isso vai continuar. Não tem como virar a chave. Só que a partir do momento que você está sempre vigilante, você consegue se dominar. É o autodomínio, é o frear os desejos, é não deixar se erotizar constantemente. Então, isso não pode ser um obstáculo. Não sei se você entende o que eu estou tentando lhe dizer. Não tem como desligar a chave e dizer assim, a partir de agora não tenho mais. Mas se cuidar, se policiar e, acima de tudo, pedir a Deus a graça de viver a castidade com sua esposa. Castidade no sentido de fidelidade. E Deus pode dar essa graça. Ele já começou uma obra maravilhosa em você, ele não termina, não deixa a obra pela metade. Entendeu?
1: Sim, realmente não deixa.
0: E conversa com a tua noiva. Diga assim, olha, não vamos ficar olhando para trás. Passou. Quem olhou para trás foi a mulher de Ló. E ela virou estátua. Parece que vocês estão olhando para o passado. Chega! É para o futuro, para frente. Que Deus te abençoe, filho. Reze comigo, Senhor Jesus.
1: Senhor Jesus.
0: Com muita humildade.
1: Com muita humildade.
0: Mas com confiança.
1: Mas com confiança.
0: Derrama tua misericórdia sobre mim.
1: Derrama tua misericórdia sobre mim.
0: E teu preciosíssimo sangue.
1: E teu preciosíssimo sangue.
0: Me liberte, Senhor.
1: Me liberte, Senhor.
0: Do desejo da pornografia.
1: Do desejo da pornografia.
0: Me liberte, Senhor.
1: Me liberte, Senhor.
0: Deste mal que caminha comigo.
1: Deste mal que caminha comigo.
0: Eu desejo formar uma família.
1: Eu desejo formar uma família.
0: E com a tua graça.
1: E com a tua graça.
0: Serei casto a minha esposa.
1: Serei casto a minha esposa.
0: Que os filhos possam encontrar um lar cristão.
1: Eles possam encontrar um lar cristão.
0: Curai-me, Jesus, por completo.
1: Curai-me, Jesus, por completo.
0: Amém.
1: Amém.
0: Filho, não tenha medo do teu passado. Vá em frente. Vá em frente. Você escutou?
1: Escutei. Pai, eu posso pedir só coisinha?
0: Claro.
1: O senhor consegue enviar um presentinho pra gente colocar no nosso oratório?
0: Claro.
1: Uma lembrança desse momento, porque é muito especial pra gente.
0: Claro, eu vou enviar uma imagem de Jesus das Santas Chagas, pode ser?
1: Pode sim.
0: Uma imagem pequena, mas com muito carinho.
1: Sonho que meu oratório vai estar completo.
0: Tá aqui em minhas mãos. Tá aqui em minhas mãos. Fique na linha que eu preciso do teu endereço. E nós, eu vou mandar com muito prazer. Deus abençoe a você, sua noiva e a família que vão constituir. Filhos amados, povo querido, puxa a linha ali para pegar o endereço dele. Filhos amados, filhas queridas, eu vou pro intervalo e volto já. Gente, todos, não existe santo que não tenha passado. Falando de Santo Agostinho,
2: era prisioneiro
0: da sexualidade. Ele era, mas ele conseguiu a libertação. Então, Deus dá a vitória. Eu volto já com a leitura orante. Volte comigo.
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0: 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Filhos amados, nós vamos para a leitura orante. E eu gostaria que você antes escutasse o que as pessoas têm dito sobre a leitura orante. Vai lá, sacristão, o que tiver ali, solte.
1: Aqui é Antônio Galdino, falo de Juazeiro do Norte. E acompanho o senhor pelo YouTube. Então, quero dizer que eu amo o livro de Jó.
0: Opa.
1: Eu já li várias vezes. A história é emocionante, é uma história linda. Nos faz repensar muito sobre o amor que Deus tem por nós. O quanto ele nos ama e o quanto ele nunca nos desampara. Ele está sempre conosco, sempre, sempre. Muito obrigada, Padre. Deus abençoe.
0: Deus abençoe Antônia Galdino, de Juazeiro do Norte, Ceará. Lá tem canal aberto, canal 39.1. Tem a rádio Padre Cícero FM que nos transmite. Dom Magnus Henrique Lopes, da Diocese de Crato. 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Você está se preparando para isso? Já comprou passagem, está organizando caravanas? Se organize, venha do dia 21 a 27 de setembro. Eu estarei todos os dias, se Deus permitir. A informação da programação você encontra no evangelizareprecisos.com.br. Bíblia aberta, cartilha de oração, bora lá!
2: Senhor.
0: Estamos segundo Coríntios, capítulo 6, capítulo 7, segundo Coríntios, capítulo 7, versículo 1 seguinte, eu não sei até onde vou, mas eu passei o olho e acredito que é providência divina esse texto hoje, diante da partilha do Filho de Deus. Escute lá. Meus queridos amigos, todas essas promessas são para nós. Que promessas? As promessas de Deus. Vamos lembrar, eu habitarei entre vós, eu serei vosso Deus, vós sereis o meu povo. São para nós, para a comunidade de Corinto, para a igreja de hoje. Por isso, preste bem atenção então o que vem agora. Por isso, como que Paulo vai interpretar? Purifiquemos, olha o que eu disse ali, purifiquemos a nós mesmos de tudo o que torna impuro o nosso corpo e a nossa alma. Tem tudo a ver, né? Com a partilha. Mas não vamos pensar nos outros, não. Cada um é para você mesmo. Purifiquemos a nós mesmos. Para pensar um pouquinho, sem pressa. Calma, calma. Escute esse fundo musical. Sobe um pouquinho o fundo musical, sacristão. O que o Senhor está pedindo para você se purificar? Apareceu hoje pornografia. Apareceu hoje masturbação. Apareceu hoje um olhar de cobiça. Mas também saiamos da parte sexual, foi o que foi colocado, mas também na vida econômica. Avareza. Ganância. Indiferença à dor do outro. O que é que o Senhor está pedindo? Purifiquemos a nós mesmos. Purificar.

0: nosso corpo e a nossa alma. Não pensemos nos outros, pensemos em nós. O que é que está tornando impuro o meu corpo e a minha alma? E temendo a Deus, vivamos uma vida completamente dedicada a Ele. Por temor a Deus, não é medo de Deus, mas por respeito, obediência, reverência. Então diga lá: renova-me, Senhor Jesus. Purifique tudo que está tornando impuro o meu corpo. Ei, faça essa prece. Purifique tudo o que está tornando impuro o meu corpo. Purifique tudo o que está tornando impuro a minha alma. Peço essa graça, Senhor. Tu me conheces profundamente. Conhece desde o momento em que levanto e me deito. Conhece os meus desejos. Conhece as minhas vontades. Tu conheces as minhas intenções. Então purifica-me, Senhor. Me afaste daquilo que está tornando meu corpo impuro. Cada um vai achando resposta. Cada um vai achando a sua resposta. Mas também a minha alma, Senhor, que acaba ficando impura, maculada. Já não quero ser igual, então purifica-me. Por temor a Deus, eu quero ter uma vida plenamente dedicada a Ti. Por temor a Ti, Senhor, eu quero ter uma vida plena. Eu já não quero ser igual, renova-me, Senhor Jesus. Purifica-me, Senhor Jesus. Santifica-me, Senhor Jesus. Põe em mim Teu coração. Tira esse coração de pedra, esse coração sujo, esse coração cheio de lama, da maldade, do mundo. Um coração novo, transplantado, precisa ser mudado. E eu peço essa graça. Gente, que texto maravilhoso hoje da leitura orante. Pouquíssimos versículos. Eu vou repetir para que você marque na tua Bíblia. 2 Coríntios, capítulo 7, versículo 1, só um versículo. Por isso, purifica-me, Senhor. Purifica tudo aquilo que está tornando impuro o meu corpo e minha alma. E eu, por temor a Ti, me proponho a viver uma vida completamente dedicada a Ti. Amém. Esta foi a leitura orante de hoje. E que versículo, hein? Deus seja louvado. Perdeu 10 da manhã? Tem reprise 10 da noite. Mas às 8 horas, tá lá no YouTube, Padre Manzotti. E você faz o seguinte: além de escutar novamente, use o aviãozinho e manda para alguém. Manda para alguém. Dispara. Quantas pessoas precisam disso? Vai lá, meu filho. Faça isso. Evangelize pelas redes sociais. Eu volto já. Volte comigo.
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8: 465-0001-43. Eu vou repetir. 07-634-465-0001-43. 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
9: Bom dia, padre.
8: Bom dia, você fala da onde, filha?
9: Sua bênção.
8: Deus abençoe.
9: Eu falo de São José dos Campos. São Paulo.
8: E como que você me acompanha ali em São José dos Campos, São Paulo?
9: Pelo YouTube.
8: Tá certo, diga lá, querida.
9: Tá, eu tenho hoje um pedido de oração e também tenho um testemunho.
8: Vamos começar pelo testemunho.
9: Padre, no início de 2021, eu estava passando por uma dificuldade muito grande na minha vida. Tanto na vida pessoal quanto na vida profissional.
8: Certo.
9: Na vida profissional eu não estava conseguindo ficar mais no meu serviço. Eu já tinha um tempo que eu estava trabalhando lá. E eu não estava conseguindo mais ficar. Eu ia trabalhar porque era o jeito que eu ia trabalhar, não tinha como.
8: Tinha que trabalhar, não tem como.
9: Não tinha como. E na minha vida pessoal, já fazia um bom tempo que eu estava tentando engravidar e não conseguia. Foi então que no início de mês de maio de 2021, eu comecei a fazer a novena de Nossa Senhora de Fátima.
8: Olha aí.
9: Isso, ela começou a fazer com o Senhor, na minha intenção. Aí, eu consegui, padre, engravidar. No mês de maio mesmo, que no mês de junho, no início do mês de junho, eu fiz o teste e deu positivo.
8: Olha aí, Deus seja louvado, filha. E como é que foi a gravidez?
9: A minha gravidez foi muito tranquila, porque assim que eu recebi o diagnóstico da gravidez, o presidente, na época estava na força da pandemia, ele decretou que a gestante não poderia trabalhar na área de risco. Foi onde eu fui dispensada do meu serviço e fiquei em casa remunerada na minha gestação toda. Depois que eu ganhei minha filha, 6 meses depois, eu afastei do serviço para cuidar da minha casa, cuidar do meu esposo e da minha filha. Então foi duas bênçãos em uma, padre.
8: Amém. Optou pela qualidade de vida, né? E cuidar.
9: Meu sonho era ser mãe de uma menina. E Deus me deu a Maria Júlia. Hoje está com 4 anos e meio, padre.
8: Então diga lá, graça recebida.
9: Graça testemunhada. Toco sim.
8: Isso, tá certo. Você falou que ia fazer um pedido de oração.
9: Isso, padre. Eu queria fazer um pedido de oração para o meu filho. O nome dele é Júlio. Ele é um menino muito bom, tem 25 anos. Só que, assim, as coisas na vida dele tem hora que não corre bem, sabe? Tudo que ele vai fazer, às vezes já começa a dar certo, com um pouco não vai mais pra frente. E eu peço muito Deus por ele. E eu converso muito com ele pra ele poder ir pra igreja. Então eu queria pedir a conversão dele, porque ele não vai na igreja, sabe? Ele não recebe a Eucaristia, ele não faz os sacramentos da igreja. Então, eu queria que o senhor orasse por ele.
8: Tá bom. E não é por acaso que nós estamos em plena novena de Santa Mônica, Santo Agostinho. Então, vamos colocar o Júlio com certeza. Tá bom, querida?
9: Sim. Eu gostaria também de pedir oração pro meu esposo, que ele tá fazendo a pós. E ele tá muito ansioso nessa pós. Ele começou agora em agosto. Ele tá muito...
8: Jean.
9: Porque aí o que que acontece? Essa pós dele, ele tem que fazer o dia inteiro, o meio período, durante toda a semana.
8: Puxa.
9: Então, tá bem complicado.
8: Tá bom. Sinta-se incluído nas orações. Meu abraço, Cirlane, de São José dos Campos, São Paulo, YouTube. Dom José Valmor César Teixeira, de São José dos Campos. Edilene, que a paz de Jesus esteja com você, Edilene. Você fala de onde, querida?
10: Meu nome é Edilene, paro de Aracaju. Sua benção, padre.
8: Deus abençoe, querida. Como é que você me acompanha ali em Aracaju?
10: Pela Rádio Cultura.
8: Abraço, Rádio Cultura. Diga lá, minha querida.
10: Eu quero que o senhor abençoe essas duas orações que eu faço todo santo dia. E é assim, o nome do meu marido é Neuvaldo e ele é taxista.
8: Neuvaldo?
10: Neuvaldo.
8: Tá.
10: E Deus me deu essa oração.
8: Quero ouvir.
10: E ele é assim, ó meu São José, abençoe Neuvaldo e a família taxista, livrando de assalto, de acidente, colocando passageiros de Deus. Abençoe o pão nosso de cada dia, que nossa despensa nunca fique vazia. E o alimento que Deus nos dá, pelo suor do nosso rosto, seja sempre abençoado.
8: Amém.
10: E que os anjos de guarda estejam sempre presentes na vida desses pais de família.
8: Que lindo.
10: Agora, tem outra oração, que essa é mais especial ainda.
8: Diga.
10: Ó, meu São José e Nossa Senhora do Carmo, abençoe o padre Reginaldo Manzotti. Aonde quer que ele vá, abençoe o seu caminhar. E por todas as pessoas que pedem a graça, o milagre, a proteção e o livramento pelas tuas santas chagas, dolorosas e gloriosas,

0: seja abençoada e que uma gota do teu sangue redentor restaure a nossa saúde, Senhor.
1: Amém, obrigado. Que linda oração. Obrigado por rezar por mim, filha. Preciso muito.
0: Reze Ave Maria. Eu digo, mais do que uma Ave Maria, essa oração Deus colocou no meu coração e eu rezo todo dia pelo Senhor.
1: Ô, filho, eu agradeço demais. É graças à oração de vocês que eu continuo firme, levando adiante essa obra que é de Deus, a obra evangelizar é preciso.
0: E eu sou uma fiel colaboradora, o que eu posso fazer, o jornalzinho que eu não deixo colocar, sendo logazinho para colocar, assistir de nenhum pet, não, é para ser o jornalzinho, você lê e repasse. E eu já tive a oportunidade também de rezar a oração de São José, de Santo Antônio, aqui em Aracaju, que na época foi de pedir, de rogar e de alcançar. E o Senhor me pediu para repetir o texto de Santo Antônio para todo mundo alcançar as graças.
1: Olha aí, que maravilha, mulher de fé. Um prazer ter falado com você, Deus
0: um abraço,
1: abençoe
0: Senhor,
1: a
0: saúde,
1: todos os motoristas.
0: Paz. Que Deus lhe abençoe sempre.
1: Amém, Edileire de Aracaju, que delícia conversar com ela lá de Sergipe, Rádio Cultura FM, o arcebispo Dom Josafá Menezes da Silva de Aracaju. Gente, que tal você pensar em ser um mensageiro, uma mensageira da Capelinha de Jesus das Santas Chagas? Toma essa decisão. Você que recebeu uma grande graça de Jesus das Santas Chagas, ligue agora, aproveite esse intervalo, fale com os nossos atendentes. Você não vai falar com máquina, não. Moças e rapazes estão lá, estão preparados para isso. 0800-410-6060. Diga, ó, eu quero ser mensageiro de uma capelinha de Jesus das Santas Chagas. Eu vou para o intervalo e eu volto já. Volte comigo.
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4: É preciso fortaleza, será sábado, um sábado, claro, dia 31 de outubro. Eu espero que você se organize. Mas quero dizer, a programação é maravilhosa e às 17 horas, missa presidida pelo arcebispo Dom Gregório Paixão, mas as camisetas oficiais já estão disponíveis em todas as lojas Casa Pio de Fortaleza e região metropolitana. Por que adquirir a camiseta oficial? Porque você está ajudando o evento. Isso mesmo, a realização do evento. 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Gente, por favor, a oficial, né? Por favor, escute esse testemunho. É de Rockland, Massachusetts. Manuscrito e com fotos. Vou mostrando. Retiro. Aqui faz parte do retiro. Sua bênção, padre. Que a paz de Jesus, o amor de Maria e a luz do Espírito Santo esteja com o senhor e com todos nós. Padre, no retiro que o senhor fez aqui nos Estados Unidos ano passado, fomos abençoados com a oportunidade de sermos recebidos pelo Senhor. Naquela ocasião, o Paulo Henrique estava com menos de 4 meses de tratamento de uma leucemia. Foi maravilhoso poder estar com o Senhor, onde o Senhor nos presenteou com um lindo terço de Jesus das Santas Chagas. Hoje, os médicos dizem que graças a Jesus das Santas Chagas, ele está curado. O tratamento ainda é longo, mas sabemos que ele está sim curado, pois todos os dias quando vamos dar os remédios a ele, pedimos que uma gota do preciosíssimo sangue de Jesus seja derramado. Padre, ouço o seu programa todos os dias e rezo o terço com o senhor, o terço das Santas Chagas. No meu trabalho, gostaria muito que o senhor lesse esse testemunho, não para me exaltar, mas para que todos saibam que mesmo sendo meros pecadores, onde há um pai e uma mãe de joelhos dobrados, nosso Pai misericordioso e nossa mãezinha não nos deixam desamparados. Padre, sou dos Estados Unidos, mas sou associado da obra Evangelizar é Preciso, com muito orgulho. Eu e minha esposa rezamos o terço de Jesus das Santas Chagas todos os dias. Quero e preciso muito me tornar o mensageiro da capelinha de Jesus das Santas Chagas. Graça alcançada é graça testemunhada. Toco sino, um sacristão. Quem escreveu foi Elando Araújo da Silva. Louvado seja Deus. Está aí o filho, o pai, a mãe. Graça recebida, graça testemunhada. Valeu, gente. E vamos juntos agora. Tome o teu jornal do evangelizador. Você escutou? Ah, gostei muito, a Edilene de Aracaju. Não é para colocar pro pro gato, pro cachorro fazer as necessidades. Eu não tinha pensado nisso, hein? Olha lá. Santa Mônica, Santo Agostinho, rogai por nós. Santa Mônica, Santo Agostinho, levai-me a verdadeira conversão. Santa Mônica, Santo Agostinho, levai-me a verdadeira conversão. Santa Mônica, Santo Agostinho, levai-me a verdadeira conversão. Ó Santa Mônica, que pela oração e pelas lágrimas alcançaste de Deus a conversão do vosso filho e do vosso marido. Olhai para o meu coração amargurado. Rezo agora por esta pessoa que tantos dissabores e sofrimentos causam ao meu coração e a toda a minha família. Coloca a sua intenção. Santa Mônica, que vossas orações se juntem às minhas, para comover o bom Deus, a fim de que Ele, Deus vivo e verdadeiro, faça com que esta pessoa, por quem rezo, possa voltar ao bom caminho. Santa Mônica, fazei com que o Pai do Céu chame de volta à casa paterna este filho pródigo. Dai-me esta alegria e serei para sempre agradecido. Oremos. Ó Deus, consolador dos aflitos, saúde dos que em vós esperam, que aceitaste misericordiosamente as piedosas lágrimas da bem-aventurada mãe Mônica, pela conversão do filho Agostinho e do marido Patrício. Concedei-nos pela vossa intercessão que choremos os nossos pecados e entremos as indulgências da vossa graça por nosso Senhor Jesus Cristo, vosso Filho, na unidade do Espírito Santo. Amém. Santo Agostinho, rogai por nós. Santa Mônica, rogai por nós. São Bartolomeu, rogai por nós. E está aqui a imagem que vou mandar para o Filho de Deus, primeiro que eu atendi hoje. O Senhor esteja convosco, Ele está no meio de nós. Abençoai, Senhor, a água, a roupa dos enfermos, as fotos de família, os remédios. E a semana que começa, por intercessão de Nossa Senhora do Carmo, São Pio de Pietrelcina, nos méritos das Santas Chagas, em nome do Pai, do Filho e do Espírito Santo. Amém. Fique com o clipe. Acho que o tema é muito propício hoje, purificação, ser livre. Evangelizar é preciso.
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2: Estão abertas as inscrições para a quarta edição do concurso Qualidade dos Cafés de Caratinga 2026. A iniciativa é promovida pela Emater, com apoio da Prefeitura de Caratinga, buscando a valorização da produção cafeeira do município e reconhecimento dos produtores que se destacam pela qualidade dos grãos. As inscrições seguem até o dia 31 de agosto e devem ser feitas no escritório local da Emater em Caratinga, situado na rua Coronel Antônio da Silva, número 700A, no centro. A premiação está prevista para o dia 26 de novembro. O concurso conta com duas categorias de participação: café natural e café cereja descascado. Entre as exigências do concurso estão classificação tipo 2, com máximo 4 defeitos, utilização de peneira 16 e acima com vazamento máximo de 5% e umidade entre 10 e 12%. Cada amostra deverá conter no mínimo 2 quilos de café beneficiado, representando fielmente o lote inscrito de 5 sacas de 60,5 kg. A avaliação seguirá os critérios técnicos previstos no regulamento do concurso, incluindo análise física das amostras. O não atendimento aos requisitos estabelecidos poderá resultar na desclassificação da amostra. A iniciativa reforça a importância da cafeicultura para o município e contribui para a valorização dos produtores locais em cafeicultura para o município e contribui para a valorização dos produtores locais, incentivando a busca contínua pela melhoria da

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1: 11:08.
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0: 11:23.
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0: 11:40.
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0: certa.
1: 11:56.
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0: 12:09.
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0: 5566.
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4: 12:00.
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0: certa.
1: Meio-dia e 21.
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0: 12:31.
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0: estado grave. Três passageiros do acidente da BR-040 na cidade de Capim Branco, na região central do estado. São eles um bebê de 10 meses, uma mulher de 32 anos e um homem que está entubado, ele que deu entrada sem documentos. Ao todo, 24 vítimas foram trazidas aqui para o Hospital Municipal de Sete Lagoas, também na região central de Minas. Outros pacientes socorridos ao Hospital Municipal de Contagem, na Grande BH. Conforme a aviação Pássaro Verde, 27 passageiros e o motorista estavam a bordo do ônibus que saiu da cidade de Minas Novas, no Alto de Jequitinhonha. A mãe do bebê sofreu uma fratura exposta no braço e passa por cirurgia neste momento. Como a Itatiaia vem acompanhando, né, desde as primeiras horas da manhã, no fim da madrugada, uma carreta invadiu a contramão do quilômetro 491 da BR-040 e atingiu um carro de passeio e depois esse ônibus da aviação Pássaro Verde. Duas pessoas morreram e o trânsito ficou muito complicado lá por horas. Com o impacto da batida, os veículos pegaram fogo, então os bombeiros tiveram que conter as chamas durante toda a manhã. Repórter Clever Ribeiro.
1: A Polícia Rodoviária Federal informa que a pista está completamente liberada. Meio-dia, 33 minutos, rodovia no sul de Minas é interditada até o início de 2027.
2: Começou nesta segunda-feira a interdição total da rodovia MGC 383 entre Itajubá e Maria da Fé. A informação é do Departamento de Estradas de Rodagem de Minas Gerais. E o motivo é a obra de contenção de encosta no trecho. A interdição deve ser contínua até o dia 12 de setembro, quando deverá acontecer uma liberação parcial para veículos leves. A liberação total está prevista para fevereiro de 2027. O DER divulgou uma rota alternativa para quem precisa circular entre Itajubá e Maria da Fé. Continuar na própria MGC 383 em direção a Cristina, seguindo depois pela MG 347 com acesso ao município de Pedralva, passando por São José do Alegre, depois acessar a BR 459 em direção a Itajubá, passando por Piranguinho. O desvio acrescenta quase 65 quilômetros ao percurso. Do sul de Minas, repórter Estela Torres.
1: Meio-dia e 34. A seguir, Receita Federal libera hoje consulta ao quarto e último lote do Imposto de Renda.
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9: A Polícia Federal encontrou indício. O CNJ, Conselho Nacional de Justiça, Brasil tem queda de 7,2%. O documento deve informar de forma clara. Em 2024, houve um aumento.
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1: Meio-dia, 36 minutos, a Braskem pede recuperação extrajudicial para renegociar dívida de 54 bilhões de reais. O pedido foi apresentado nesta segunda-feira à Justiça de São Paulo. A empresa vai ter 90 dias para definir um plano de reestruturação dos compromissos junto aos credores, com possível mudança nas condições de pagamento em relação a prazos e valores. Os maiores credores são os detentores de títulos como BNDES, Banco do Brasil, Itaú Unibanco, Bradesco e Santander, que precisam aprovar o plano de reestruturação. O plano também depende de homologação da Justiça. Nos Estados Unidos, a Braskem Idesa, parceira da empresa com o grupo mexicano Idesa, também tentou um acordo para reduzir uma dívida de 920 milhões de dólares, o que equivale a 4 bilhões 780 milhões de reais. A Braskem é uma das maiores empresas petroquímicas do Brasil, com atuação nas Américas, na Europa e na Ásia, com clientes em mais de 70 países. A empresa produz resinas termoplásticas, como polietileno, usadas em embalagens, sacolas, filmes plásticos e frascos, polipropileno, usado em autopeças, potes, tampas e utilidades domésticas, PVC, utilizado em tubos, conexões, mangueiras e na construção civil, e polietileno verde, utilizado em plástico de origem renovável, derivado da cana-de-açúcar. A recuperação extrajudicial é um instrumento que permite a renegociação de débitos com credores fora de um processo tradicional de recuperação judicial. Agora, meio-dia e 38.
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11: Boa tarde. Uma segunda-feira movimentada no mercado financeiro brasileiro. No mercado financeiro global, um dia mais tranquilo, já que o presidente Donald Trump não elevou o tom nas conversas com o Irã. O preço do barril de petróleo cai e isso justifica a queda das ações da Petrobras. Se não fosse isso, o índice Bovespa poderia estar subindo ainda mais, já que os bancos seguem em alta firme, recuperando parte das perdas da semana passada. E temos também uma alta significativa nas ações das siderúrgicas. As ações da Uzi Minas, da CSN, sobem mais de 7% com a possibilidade de uma conversa com Donald Trump e o governo brasileiro sobre a questão das tarifas impostas a este setor. Além disso, mais uma recuperação extrajudicial. Essa era esperada, é a da Braskemp, com dívidas de quase 11 bilhões de dólares, ou seja, algo em torno de 55 bilhões de reais. As ações da empresa caem cerca de 3% na B3. E as ações da Vale, juntamente com as ações da siderúrgica, são destaque de alta. As ações da Vale sobem quase 3%. O que que nós temos no radar? No radar, uma semana que será marcada por números de inflação e emprego no Brasil e nos Estados Unidos. O IBGE divulga nessa semana o IPCA 15, que é a prévia da inflação de agosto. Teremos também os números do IBGE sobre a PNAD contínua da taxa de desocupação no Brasil e os números do CAGED, da geração formal de empregos. Tudo isso mais para o final da semana, na quinta e na sexta-feira. E nos Estados Unidos, na quarta-feira, teremos os dados do PCE, que é o índice de gastos dos americanos, o preferido pelo Banco Central de lá na hora de fazer projeções sobre a política monetária dos Estados Unidos. E na sexta-feira, o payroll, que traz os dados do emprego e do desemprego da maior economia do mundo. Agora, o índice Bovespa opera em alta, em torno de 0,5%, a alta agora é de 0,54%. O dólar opera praticamente estável a R$ 5,15 e os juros futuros em ligeira queda na B3. Rita Mundim para a Rádio Itatiaia.
1: Meio-dia e 40, a Receita Federal liberou hoje a consulta ao quarto e último lote de restituição do imposto de renda para você consultar se está no lote. Ele é composto por mais de 500 mil restituições com valor total superior a R$ 1 trilhão. Para consultar se a sua restituição está disponível, basta acessar o site da Receita na internet. O valor vai ser pago ao longo da próxima segunda-feira, dia 31 de agosto. Meio-dia, 41 minutos, no próximo bloco. Governo Federal continua atuando para o fim da taxa das blusinhas.
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9: A Polícia Federal encontrou indícios. O CNJ, Conselho Nacional de Justiça, Brasil tem queda de 7,2%. Por documento deve informar de forma clara. Em 2024, houve um aumento.
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1: Meio-dia, 43 minutos, reunião entre Lula e os presidentes da Câmara e do Senado para garantir as compras internacionais para os mais pobres acontece nesta semana.
21: O presidente Lula afirmou que vai se reunir na quarta-feira, dia 26, com os presidentes do Senado, Davi Alcolumbre, e da Câmara, Hugo Mota. A ideia é discutir o fim da chamada taxa das blusinhas. A intenção do governo é garantir a aprovação de uma medida provisória que acaba com o imposto federal de 20% sobre compras internacionais de até $50. A MP está em análise no Congresso e perde a validade no dia 8 de setembro. Se não for aprovada até lá, a cobrança sobre as compras de baixo valor volta a valer. Durante um ato político em Natal, no fim de semana, Lula defendeu o fim da tributação e disse que a medida pode facilitar as compras internacionais para consumidores de baixa renda. O presidente também vinculou a aprovação da proposta às eleições. Lula pediu votos para candidatos aliados e defendeu a escolha de parlamentares que apoiem pautas do governo, como o fim da taxa das blusinhas e também da escala de trabalho 6x1. A preocupação do Planalto é que a cobrança seja retomada poucas semanas antes do primeiro turno das eleições. Mesmo com o eventual fim do imposto federal, os consumidores continuarão pagando ICMS sobre as compras internacionais. A alíquota estadual varia atualmente entre 17 e 20%. Essa reunião também ocorre em meio à reaproximação entre Lula e os comandos do Congresso. Nas últimas semanas, Alcolumbre destravou propostas consideradas prioritárias pelo governo federal. De Brasília, João Pedro Melo.
1: 15 para 1. Polícia Civil prende suspeita de aplicar golpes milionários com pacotes de viagens falsos no Rio de Janeiro.
22: Uma mulher foi presa hoje pela Polícia Civil do Rio de Janeiro, acusada de aplicar golpes milionários através da venda de pacotes de viagens. Segundo a polícia, Vitória da Cunha Ferreira Alvim, de 41 anos, usava uma empresa de turismo registrada para dar uma aparência de legalidade ao esquema e assim conseguir aplicar os golpes sem ser descoberta. As investigações apontaram que através de perfis nas redes sociais, a agência Latitude Outdoor Adventures anunciava e comercializava os pacotes de viagens, tanto nacionais quanto internacionais, atraindo consumidores com a promessa de organização completa das viagens. Ou seja, além das passagens, também tinham hospedagens, reservas e demais serviços. As vítimas fechavam o negócio, assinavam o contrato e efetuavam pagamento integral dos valores via Pix. E era a partir daí que o golpe começava. A suspeita deixava de prestar o serviço, não emitia nenhuma passagem, nenhuma reserva era feita e os contatos das vítimas passavam a ser ignorados. Os clientes lesados só se davam conta do golpe quando a data da viagem se aproximava. Isso porque as vítimas buscavam os vouchers e os comprovantes de reserva, mas constatavam que os hotéis e os serviços supostamente contratados pela golpista sequer tinham registro em nome da empresa ou da suspeita. Uma das vítimas perdeu quase R$9.000 com o golpe. Para a polícia, o crime vai muito além de um mero descumprimento contratual ou disputa comercial a ser resolvida na esfera civil. Isso porque, de acordo com os policiais, as provas reunidas demonstram que os contratos de viagem eram celebrados pela suspeita já com a plena ciência de que os serviços jamais seriam prestados. Ela foi presa por estelionato e as investigações prosseguem. Do Rio de Janeiro, Diana Rogers.
0: Meio-dia e 47. Operação desarticula uma rede criminosa de roubo, receptação, derretimento e lavagem de joias em São Paulo.
2: O secretário de Segurança Pública de São Paulo, Nico Gonçalves, afirma que a Operação Ouro Reverso, que está ocorrendo neste momento, é uma resposta do Estado no combate aos criminosos que tem assustado os paulistas e turistas com furtos e roubos de alianças e correntinhas de ouro.
17: Essa operação é muito importante, porque a gente tem que dar uma resposta nesses ladrão de aliança, correntinha. Nós moramos nessa cidade, né? Então nós temos que dar a resposta. Essa operação começou lá no caso da Mainha, ainda que eu lembro bem, com a morte do ciclista lá, Vitor Medrado, vocês lembram bem disso aí? Aí foi preso duas pessoas e continuou. O que a gente não pode é deixar esse pessoal na rua.
2: A polícia cumpre agora 4 mandados de prisão e 28 de busca e apreensão na capital e na região metropolitana. Também foram determinados bloqueios de R$34 milhões relacionados aos investigados. De São Paulo, repórter Mardélio Couto.
0: Meio-dia e 48. Suspeita de agredir e espancar homem até a morte é presa no Vale do Aço.
23: Está recolhida no presídio de Timóteo uma mulher de 49 anos que foi presa suspeita de matar o próprio marido dentro de uma residência no bairro Córrego Novo, região entre os bairros Esperança e Vila Formosa, em Ipatinga. Esse caso foi registrado na madrugada de domingo. A polícia militar foi acionada por familiares que informaram que um homem havia sido agredido e apresentava sangramento na cabeça. No imóvel, os militares encontraram Carlos Alexandre Inocêncio Correia, de 46 anos, já sem sinais vitais, deitado sobre um colchão no quarto. Havia sangue na cama e no chão, além de um ferimento no lado direito do rosto. A perícia técnica da Polícia Civil identificou sinais de pancadas, cortes profundos e 4 perfurações no corpo. Uma tábua de madeira com 2 objetos pontiagudos de aço foi encontrada na residência e apreendida. A suspeita que esse objeto foi utilizado para agredir a vítima e matá-la. Em depoimento aos policiais militares, a mulher abordada apresentou uma versão sobre o que teria ocorrido. Ela contou que passou o dia todo bebendo cerveja com o marido, que os dois voltaram para casa no período da noite de sábado. Segundo o relato, Carlos Alexandre foi para o quarto assistir TV e continuou bebendo, enquanto ela ficou no quintal. A mulher afirmou ainda que saiu para comprar cerveja e cigarros e, quando voltou, encontrou a casa escura e já deparou com o marido respirando de forma pesada, somente depois que ela percebeu que ele estava ferido e morto. A versão, no entanto, foi contestada por uma testemunha. Os militares foram até o estabelecimento, onde a mulher alegou ter comprado as bebidas e cigarros, mas uma pessoa ouvida pela equipe da PM afirmou que ela não havia retornado ao local para fazer tal compra. Mesmo informado sobre o relato, ela manteve a versão apresentada aos policiais militares. Do Vale do Aço, repórter Wellington Fred.
0: 10 para 1, daqui a pouco, Nova Zelândia quer proibir crianças menores de 16 anos de usarem redes sociais.
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0: Meio-dia e 53. Nova Zelândia vai apresentar ao parlamento um projeto de lei para proibir crianças menores de 16 anos de usarem redes sociais. A proposta prevê multas de até 10% da receita global das plataformas que não cumprirem a medida. O texto vai exigir que as empresas adotem medidas razoáveis para verificar a idade dos usuários, incluindo o uso de informações de contas existentes, tecnologia de reconhecimento facial e documentos de identidade digital. Em dezembro, a Austrália se tornou o primeiro país do mundo a proibir o uso de redes sociais por menores de 16 anos. Sobe para 100 o número de mortos no terremoto de magnitude 7,7 que atingiu o leste da Indonésia no último dia 15. O terremoto sacudiu a província de Nusa Tenggara Oriental, seguido por milhares de réplicas, o que danificou mais de 73 mil casas e forçou a retirada de cerca de 180 mil pessoas. O número de mortos chegou a 100 e são mais de 1.600 pessoas feridas. O terremoto foi o mais mortal da Indonésia desde 2022. Agora, meio-dia e 54.
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6: É semana de clássico. Amanhã, às 9 da noite, no Mineirão, Cruzeiro e Atlético fazem o jogo de ida das quartas de final da Copa do Brasil. O time celeste chega embalado após a grande vitória sobre o Flamengo por 2-1 no sábado pelo Brasileirão. O resultado positivo manteve o Cruzeiro na quinta posição, a apenas 2 pontos do G4, e ainda trouxe de volta a confiança ao time às vésperas de mais uma decisão. Hoje à tarde, na Toca da Raposa, o técnico Arthur Jorge fecha a preparação para o clássico. O zagueiro Jonathan Jesus, suspenso no final de semana, volta à linha de zaga junto com Fabrício Bruno. A segunda-feira será também de últimos ajustes na Cidade do Galo. O técnico Eduardo Domingues comanda treino à tarde para definir a escalação. O volante Fred estreou no sábado contra o Internacional e vive a expectativa de ser titular na vaga do meio-campista Vitor Hugo, que segue lesionado. Já no ataque, Coelho e Renier devem voltar à equipe depois de serem poupados no final de semana. O Galo chega para o clássico defendendo uma sequência de 11 partidas sem derrotas. Dos estúdios da Itatiaia, Natália Fiuza para a Rede Itasati.
0: 5 para 1, a seguir, clima favorável aumenta a produtividade do algodão em Minas.
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26: Você já percebeu que vivendo um aperto financeiro, parece que a gente se tornou um bombeiro, que a gente só vive apagando incêndio? O problema não é exatamente se eu ganho muito ou pouco, mas ponto tá nas decisões que vivem no improviso. Planejar não é prever tudo que vai acontecer, é estar mais preparado para o que pode acontecer. Isso começa com um hábito muito simples. Antes do mês começar, decide desde agora para onde que vai o seu dinheiro. Em vez de esperar tudo acontecer para só então descobrir. Quem troca o improviso pelo planejamento deixa de apenas reagir aos problemas e passa a construir soluções. Bora!
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0: Meio-dia e 58, colheita de algodão passa da metade em Minas Gerais. Os detalhes com o repórter Leonardo Moraes, direto da redação do Diário do Comércio. Boa tarde.
27: Boa tarde. Minas Gerais avança na colheita de algodão e já ultrapassou 60% da área plantada. O estado caminha para consolidar uma safra quase 6% maior, alcançando 80 mil toneladas de algodão pluma neste ano. A colheita deve terminar na primeira quinzena de setembro. Representantes do setor afirmam que a recuperação da produtividade compensou a queda na área. O plantio caiu 9,3% na safra 2025-2026, passando de 44 mil hectares para 39 mil hectares. Por outro lado, o clima favorável elevou o rendimento em 16,4%, atingindo 2 toneladas por hectare. O volume total superou 75 mil toneladas colhidas no ano passado. A matéria completa com os indicadores do setor você confere em diariodocomércio.com.br. Para Itatiaia, Leonardo Moraes.
0: Meio-dia e 59.
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28: Nesta segunda-feira, previsão de chuva fraca na zona da mata e no campo das vertentes, com temperaturas entre 16 e 26 graus. Nas demais regiões de Minas Gerais, os termômetros variam de 14 a 32 graus, com sol, nuvens e tempo seco no norte e noroeste. Ao longo dessa semana, a atuação de áreas de instabilidade provocam a ocorrência de pancadas de chuva na metade sul do estado. No norte, o tempo deve seguir seco. Repórter Duda Esperandio.
0: O sinal eletrônico vai marcar 1 hora em Belo Horizonte. Termina aqui o Jornal da Itatiaia Tarde. Mais informações você encontra em nosso site itatiaia.com.br. Boa segunda.
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0: Fomento, Incendiário e José Fogo. Com sucessos Pega Fogo Meu Café. Eu faço fogo limpar e a gente taca fogo.
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8: 1:32.
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1: 2:03.
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6: Alô, cidade! Cheguei! Ah, que delícia! Segunda-feira, 24 de agosto de 2026, dia de São Bartolomeu. É, isso mesmo, a dia de curtir o show da cidade que chega recheado de atrações pra você. A partir de agora, no seu radinho tem show das mais, as mais pedidas pelo Brasil e pelo mundo. Tem Fundo do Baú, as velhinhas, as músicas de 1900 antigamente, pra gente recordar. Ah, tem bate-bola também, pra poder falar da rodada do Brasileirão, pra poder falar de Copa do Brasil. Amanhã tem Atlético e Cruzeiro, olha que beleza. Fica ligado, e claro, tem você, mandando no zap 99478910, pedindo sua música, mandando seu recado pra onde, pra quem você quiser. Aumenta aí o volume do rodinho, a rede móveis da sala pro cantinho, posta lá no grupo da família, avisa geral, compartilha aí, show da cidade, haha, começou!
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0: Simone Mendes, direitos iguais. Boa, Simone. Boa, boa, boa. A Fernanda e Fabiane Panda, não é só terminar. 2:18 na cidade, hora certa para mandar aquele alô especial para você que tá aí sintonizado nas ondas 89. Valeu! Obrigado pelo carinho, obrigado pelo dinheiro, obrigado pela preferência. Legal saber que você tá aí e vai ficar coladinho comigo até às 5, só curtindo. Que maravilha, rapaz! Show de bola! Deixa eu mandar um abraço aqui especial para você, né? É para você que eu sei, tá fazendo aniversário hoje. Parabéns pra você nessa data querida, muitas felicidades, muitos anos de vida, que papai do céu te abençoe sempre, sempre, sempre, sempre, com muita paz, com muita saúde, que você consiga realizar todos os seus sonhos. Cara, hoje é aniversário do meu amigo, meu irmão, camarada, grande Josué da Silveira, é o grande Josué da Silveira, parabéns, cara, saúde, sucesso, felicidade, que papai do céu te abençoe sempre, sempre, sempre, com muita paz e com muita saúde, tá bom? Hoje é aniversário também da Luz Teixeira, aniversariante hoje. Alô, Lurdinha, abraço pra você, minha amiga, que papai do céu te abençoe sempre, tá bom? Parabéns também pro Douglas Alves de Araújo, esse é fera, hein? Esse é da época de infância, ó, grande Douglas, abraço pra você, cara. Parabéns também para meu amigo Juleimar, rapaz, só tem gente boa aniversariando, grande Juleimar, aí jogava bola, hein? Grande Juleimar, cracaço, meu amigo Juleimar, sabe tudo. Ah, parabéns também pra Kika Fonseca, aniversariante hoje. Alô, Kika, beijo pra você, saúde, sucesso, felicidade. Parabéns também pra Silva, a Silvia Bragança, também a assoprando velhinhas, valeu Silvia. Olha, eu quero mandar um abraço aqui especial pra um, alguém que me encontrou semana passada na rua, um cara que eu conheço muito, muito, muito, muito, não guardei o nome dele, porque a gente sempre se cumprimenta na rua, bate, bate papo, fala de futebol, fala de tudo, é vascaíno, não tá um dia muito bom pra ele hoje não em relação ao Vasco, mas hoje é aniversário dele, me parou na rua, me pediu uma música No Fundo do Baú, Chão de Giz, Zé Ramalho, vou tocar com todo carinho do mundo, viu, meu amigo? Que papai do céu te abençoe muito, muito, muito, muito, muito, com muita saúde, com muita paz, que você continue sendo esse cara trabalhador pra caramba, gente boa, honesto, correto no mundo e um cara show de bola, sabe tudo. Abraço pra você, viu? É, 24 de agosto, falei que eu não ia esquecer do aniversário, né? Pediu Chão de Giz com Zé Ramalho No Fundo do Baú de hoje, vou tocar música pra você, meu amigo aniversariante hoje. E é o seguinte, ó, pensamento do dia: nunca podemos julgar a vida dos outros, porque cada um sabe de sua própria dor e renúncia. Nunca podemos julgar a vida dos outros, porque cada um sabe de sua própria dor e renúncia. Aniversariante do dia de hoje, escritor Paulo Coelho. É, isso aí. 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
3: 2:28.
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3: 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Ah, maravilha, boa tarde pra você curtindo a gente no bairro Esplanada. Alô você do bairro Santa Zita, alô você do conjunto habitacional, alô Santa Rita de Minas, que beleza. Ah, mas agora é hora de recordar, hein? Agora é hora de matar a saudade. Vamos voltar aos anos de 1900 e Zé Ramalho, a pedido do meu amigo aniversariante do dia, tá aí, ó.

0: Patrick Swayze, Ghost, né? Wind Fraser, She's Like the Wind, legal, né? Zé Ramalho, Chão de Giz. Amanhã a gente reabre o baú. 2h41 na cidade, hora certa para mandar aquele alô especial para você que tá aí sintonizado nas ondas da 89. Valeu, obrigado pelo carinho, obrigado pela audiência, obrigado pela preferência. Deixa eu mandar um abraço aqui pra galera lá de Sapucaia. Alô, galera de Sapuca, tá chegando a hora, hein? Nesta sexta-feira vai começar a 35ª festa Sapucaense Ausente. E claro, tamo junto! Sexta-feira, dia 28, abertura oficial. Depois tem o desfile Mirim, a galerinha até 8 anos, né? Um show de fofurice. Às 10 da noite, tem os meninos bons de serviço, hein? Show com forró diamante, bom demais. E depois tem Maicon Lima. Ah, tem mais, ó. Sabadão, dia 29, a festa vai pegar fogo. Vamos ficar com camisa suada. Mas tem Garota Sapucaense, desfile da Garota Sapucaense, que é normalmente um show de beleza. Também tem Jobert Viana, tem camisa suada e DJ Dornelas. E no domingão, tem aquela grande cavalgada para Sapucaia, brindes para os Cavaleiros e Amazonas no palco principal. Tem show com Wesley Rossi e Kleber Lopes. Ah, domingo, 1 da tarde, também tem o torneio quadrangular de campo lá no Sapucaia. Vai ser bom demais, hein? Sapucaia e seus entes, a gente não vai faltar. Nós não pode faltar não, meu filho. Olha, realização Gilberto Viana, Ricardo Angola, DJ Dornelas, Tiângela Rangel, Utsu e toda a equipe. Um patrocínio da Prefeitura de Caratinga e, claro, em memória do saudoso João Mongola. Abraço pra galera de Sapuca, vai ser uma festança danada de boa, hein? Abraço pra galera de Sapuca. Deixa eu mandar um abraço pra você que tá curtindo o show da cidade também em Santa Luzia. Abraço pra vocês aí, obrigado pelo carinho. Todo mundo ligado, que beleza.
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15: 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Boa tarde pra essa galerinha maravilhosa lá de Dom Lara. Alô, galera de Dom Lara, boa tarde, todo mundo ligado aí? Bom demais da conta.
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15: Ah, vamos falar de futebol, vamos falar de Brasileirão, né? 24ª rodada do Brasileirão e, rapaz, o Palmeiras abriu vantagem, hein? É, até assim, né? Futebol é desse jeito. Olha, vamos começar aqui pelo jogo do Fluminense contra o Remo, foi 2-1 para o Flusão com direito a gol do Hulk, gol esquisito, hein? Ele cabeceou, a bola bateu na trave, bateu fora da linha, depois pegou um efeito estranho e foi perdendo o gol, mas o importante é a vitória, 3 pontos para o Fluminense, o Flusão quarto colocado no campeonato com 41 pontos para cima do Remo, que até tá tentando uma campanha de recuperação, né? Atlético e Internacional ficaram no 0-0, Atlético jogou com um time, vamos dizer assim, é misto, né? Porque o Barba sabe que amanhã a Jiripoca Pia é Copa do Brasil, é contra o maior rival, é contra o Cruzeiro, 0-0, que foi bom pro Atlético fora de casa, um ponto ruim pro Internacional, poderia ter conquistado uma vitória em casa diante de um time do Atlético desmotivado pro jogo, é a verdade. O Cruzeiro deu a volta por cima e bateu o Flamengo por 2-1. No jogo da quarta-feira, o Cruzeiro foi eliminado pelo Flamengo na Libertadores da América, e aí não tem nem contestação, o Flamengo mereceu a vitória. No sábado, o Cruzeiro, no finalzinho, gol do Matheus Pereira, acabou vencendo o Flamengo, que começou melhor de novo. O Flamengo fez um primeiro tempo melhor do que o do Cruzeiro de novo, né? Assim como já havia acontecido na quarta-feira, fez o gol com o Pedro, e depois o Flamengo deu uma caída, o Cruzeiro precisava dar uma resposta pro seu torcedor, como a gente falou, é um time com muita qualidade técnica, e acabou empatando e no finalzinho foi premiado com o gol do Matheus Pereira. Uma vitória muito importante que dá moral pro jogo de amanhã, né? Se o jogo vai ser difícil pro Atlético, pro Cruzeiro também não vai ser fácil, não. É clássico. Então, dá moral e o Cruzeiro conquistou uma vitória muito importante para o Campeonato Brasileiro, para ele, chegando a 39 pontos ganhos, mas também para ganhar moral para esse jogo de amanhã contra o Atlético, valendo pela Copa do Brasil. Palmeiras, num segundo tempo espetacular, avassalador, goleou o Vasco, 4-1. Primeiro tempo foi 0-0, o Vasco jogando bem, o Vasco marcando, até chegando a ter várias oportunidades para poder abrir o placar, não fez, faltou competência, e no segundo tempo o Palmeiras, com 10 minutos, resolveu o jogo, fez 3 gols com 10 minutos, chegou a fazer 4-1, o Vasco da Gama perdeu, e vê aí a zona de rebaixamento, né? Como uma realidade, e o Palmeiras abriu 6 pontos de vantagem contra o Flamengo de novo na disputa pelo título. Bragantino 1-0 para cima do Grêmio, situação do Grêmio não ficou boa, não, tá sendo o Luiz Castro, tá sendo bastante pressionado lá no sul do país, a coisa pode piorar para ele, porque quinta-feira também tem clássico valendo pela Copa do Brasil, Grenal. Eita, rapaz, o sorteio da Copa do Brasil esse ano foi generoso, hein? É brincadeira, e o Grêmio vai ter esse jogo contra o Internacional, depois de vindo uma derrota diante do Bragantino. Lá no Bavi, deu Bahia 2-0 para cima do Vitória. Foi uma vitória consistente da equipe do Bahia, uma vitória merecida, né? O time do Vitória está preocupado com a quarta-feira, jogo contra o Vasco pela Copa do Brasil. E até é curioso, né? A Copa do Brasil, Copa tem disso, né? Vasco e Vitória não estão entre os principais times do Campeonato Brasileiro, né? Aqueles que estão brigando na parte de cima, mas estão aí nas quartas de final da Copa do Brasil, né? E vão disputar uma vaga na semifinal. E nenhum dos dois tem elenco para poder jogar as duas competições do mesmo nível. E aí, obviamente, nesse momento agora, o mais importante para eles é jogar essa Copa do Brasil, que dá uma grana muito boa, e além disso, a gente sabe, né? É prestígio também, é vaga na Libertadores ano que vem, é muita grana, e o Bahia venceu merecidamente. A gente tem que lamentar as confusões depois do jogo, teve morte de torcedor, confronto de torcida, né? Longe do estádio, mas aconteceu. Então, assim, aquela preocupação que a gente tem aqui em Minas Gerais, no Atlético e Cruzeiro, e a gente vai ter para amanhã, lá na Bahia também tem, no Sul também tem, é o ser humano, né? Na sua pior essência, né? E a gente tem que lamentar muito e cobrar punições. É preciso encontrar os culpados e punir. Não adianta só ficar lamentando, carta de repúdio. Tem que punir, porque a gente não pode chamar isso de torcedor. A gente tem que chamar isso de bandido, de criminoso. Seja ele ou na Bahia, ou em Minas Gerais, ou no Rio Grande do Sul, isso é criminoso. Santos e Mirassol ficaram no 1-1. O Santos na quarta-feira tem jogo contra o Palmeiras pela Copa do Brasil. E aí é complicado, né? Aí é complicado porque o Santos é outro que também não tem um elenco forte para poder jogar duas competições. Encarou o Mirassol, ficou no 1-1 e começou a ter um princípio de confusão lá na Vila Belmiro também. Chapecoense bateu São Paulo por 1-0 e aí foi um resultado que o torcedor de São Paulo tá com vergonha dele. Tá com vergonha por quê? A Chapecoense é a lanterna do campeonato, gente. Só tinha ganhado um jogo até agora. E ganhou do São Paulo no Morumbi, né? Então, aliás, na Arena Condá, né? 1-0 na Arena Condá. E o São Paulo não tinha ganhado de... A equipe da Chapecoense não tinha ganhado de quase ninguém. Tinha vencido um jogo só até agora no campeonato. Ganhou o segundo contra o São Paulo. Então, a situação do Dorival Júnior lá tá complicada também. Bem complicadinha. Tá fácil, não. O que tá salvando o Dorival Júnior é a Copa, né? O que tá salvando o Dorival Júnior é a Sul-Americana, tudo. Mas a coisa ficou complicada. E o Corinthians também perdeu. O Timão perdeu pro Coritiba 2-1. Resultado bom pro Coritiba, que tá dando mostras de que não vai querer cair pra Série B, né? O Coritiba tá longe aí da zona do rebaixamento. Coritiba tá lá em cima, ó. É o oitavo colocado, né? Então tá longe da zona de rebaixamento. Bateu o Corinthians por 2-1, merecidamente, jogando bem. E hoje, 20h, a bola rola Botafogo e Atlético Paranaense para fechar a 24ª rodada do Campeonato Brasileiro, que vai dar uma pausa no meio de semana, como eu falei, vamos ter Copa do Brasil. E amanhã, a bola rola para Atlético e Cruzeiro. Cruzeiro e Atlético, o primeiro jogo das quartas de final da Copa do Brasil.
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É, maravilha. Deixa eu mandar um abraço especial pra essa galera que tá curtindo o show da cidade lá em Santa Luzia. Abraço pra todo mundo aí de Santa Luzia. Valeu, obrigado pela audiência, obrigado pelo carinho. 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
1: A Receita Federal libera nesta segunda-feira a consulta ao quarto e último lote de restituição do Imposto de Renda 2026. Mais de R$1 bilhão será pago a mais de 500 mil contribuintes. O pagamento também contempla restituições residuais de anos anteriores. A consulta pode ser feita na página da Receita Federal na internet. Basta o contribuinte clicar no Meu Imposto de Renda e, em seguida, no botão Consultar a Restituição. Também é possível fazer a consulta no aplicativo da Receita Federal para tablets e smartphones. Neste ano, a Receita reduziu de 5 para 4 números de lotes regulares de restituição da declaração, com pagamentos no fim de maio, de junho, de julho e agora em agosto. Os dois primeiros lotes de 2026, de maio e de junho, representaram 80% das restituições previstas para serem pagas este ano, tanto em valores quanto em números de contribuintes. Segundo o Fisco, a agilidade no procedimento das declarações e no avanço das ferramentas de modernização e automação permitiram a concentração dos pagamentos nos dois primeiros lotes. Neste último lote, o pagamento será feito em 31 de agosto na conta ou na chave PIX do tipo CPF informada na declaração do Imposto de Renda do contribuinte. Repórter Ana Cláudia Rodrigues.
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5: 3:15.
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2: 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Pra pedir sua música, mandar o seu recado pra onde, pra quem você quiser. Boa tarde pra essa galera maravilhosa lá de Santa Rita de Minas. Abraço pra vocês, obrigado pelo carinho, boa tarde. Alô, você do Caratinguinha, Santa Bárbara do Leste, que beleza. Ó, daqui a pouquinho, hein, daqui a pouquinho, aliás, daqui a pouquinho não, agora, porque ela já tá por aqui. Alice Ohtone e o nosso Conta Aí.
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5: É a marca do Conta Aí, não tem jeito, tem mais um casamento chegando. E tem famosa sendo amada aos berros por aí. Será que vocês conseguem adivinhar? Ela é loura, cantora de funk, mas começou a carreira fazendo cover no YouTube. E inclusive já foi casada com um comediante. E se você chutou a Luísa Sonza, você acertou. A artista foi casada com o Whindersson Nunes por cerca de 3 anos, mas alguns anos atrás a relação chegou ao fim. E não foi de forma saudável, tá? Nessa época surgiram vários fuxicos do mal apontando que ela teria traído o parceiro. Desde então, a carreira da Luísa é bem criticada pelo público. E depois de passar por toda essa confusão, a famosa se permitiu amar de novo. O anúncio oficial do noivado aconteceu nas redes sociais e ela compartilhou uma foto em que aparecia usando o anel. A publicação veio seguida de uma legenda: "Sempre foi você." E o momento foi bem especial, já que o casal estava em viagem lá na Alemanha. Um detalhe sobre o parceiro da artista é que ele não é famoso e ainda por cima não é brasileiro. Diretamente de Portugal, aos seus 29 anos, Luiz Ribeirinho é formado em medicina e faz residência em cirurgia plástica na cidade de Munique, também na Alemanha. Ainda sobre a publicação, a cantora postou no próprio story uma foto do casal com a sua própria música Sempre Você. E olha só que legal, os noivinhos receberam parabenizações de vários famosos. Nos comentários, a cantora internacional Demi Lovato escreveu: "Congratulations." Quem também comentou foi a influenciadora Virgínia Fonseca, que desejou bênçãos aos mais novos noivos. Que eles sejam muito felizes, né, gente?
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2: Aí, Luísa Sonza, a fila andou pra Luísa Sonza, né? Ah, tá certo. Grande Luísa Sonza. Bom, deixa eu atender aqui. Boa tarde, amigo Rogério. Boa tarde. Tô aqui no Bar do Quita, curtindo o melhor programa da tarde. Toca a música do Roberto Carlos pra nós aí. A galera lá do Bar do Quita, maravilha, cara. Todo mundo lá ligado? Show de bola. Ô Zete, esse é o Zete, meu amigo. Ô Zete, Amor Sem Limite? Tá romântico, hein, garoto? Que beleza. Roberto Carlos, ó.
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0: 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Gustavo Lima, Bala Alojada, Roberto Carlos, Amor Sem Limite. Hora certa, 3h31 na cidade. 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Boa tarde pra você curtindo o show da cidade em Inhapim. Alô, galera de Inhapa City, boa tarde. Alô, você de Imbé de Minas, também curtindo a gente. Alô, bairro Esplanada. Alô, bairro Santa Cruz. Todo mundo ligado aí? Bom demais da conta. 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

0: Alô, alô, alô, alô, Cidade FM, a Rádio das Promoções. Chama no zap aí, ó, 99478910, pra pedir sua música, mandar o seu recado pra onde, pra quem você quiser. Chama no zap 99478910. Tamo junto até as 5 aqui nas ondas da 89. É o seguinte, Moça pra Casar. É o novo sucesso de Diego e Vitor Hugo. É, amigão, quem se queimou com sopa, assopra até sorvete. Diego e Vitor Hugo, Moça pra Casar.
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1: 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Wesley Safadão e Rei Vaqueiro. Displicente. Ah, vai.
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0: Rosinão, Isaia Rodolfo, Rosinão, boa, boa, boa, boa, boa, boa. 10:04 na cidade, meu amigo Lucimar, fala comigo.
1: Ô, chefe. Opa, boa tarde.
0: Boa.
1: Tô ligadão aqui.
0: Viu? Opa, bom demais.
1: Programa,
0: valeu. Rapaz.
1: Tô ligado aqui, deu das 5:30 da manhã na.
0: O que aí, mesmo?
1: Na rádio cidade.
0: Levantou cedo, é? Acompanhou o Zé Paulo Leal já, não, Israel?
1: Não, não, não. Teve jeito, não.
0: Teve não, né?
1: Jogou muita bola e não fez o gol.
0: Pois
1: Inter
0: é.
1: O também jogou muito, o goleiro nosso foi bom, defendeu muita
0: ele
1: bola.
0: Ele é bom, ele é bom, ele é bom, ele é bom.
1: Mas a bola não entrou no gol, não, por nenhum dos dois.
0: É, 0-0, né, meu amigo?
1: O Atlético não foi muito ruim, não, que o empate é um ponto, mas é bom se fosse os três.
0: É,
1: mas
0: com
1: não
0: certeza.
1: Deu, né? Fazer o quê, né?
0: Fazer o quê?
1: Agora o Cruzeirão ganhou no último minuto, né?
0: Ganhou, é, o Cruzeirão ganhou no último minuto.
1: O Cruzeirão tá perdendo no último segundo, último... não é no último minuto, não,
0: último
1: é no último segundo.
0: Verdade, verdade.
1: O Cruzeiro 2-1 do Flamengo.
0: Faz parte, faz
1: mas
0: parte.
1: Vou falar que isso é verdade, foi um jogo lascado, viu?
0: Foi, é verdade.
1: Um jogo muito forte, um jogão.
0: Verdade, dois jogão.
1: Jogão, o Cruzeiro tá pegando a mania do Atlético.
0: É.
1: De fazer o gol no último minuto.
0: É mania do Atlético?
1: Eu espero que eles não façam com nós assim amanhã, não.
0: Olha, que pode acontecer, hein, rapaz.
1: Porque eu vou começar a tomar meu chazinho de hoje.
0: É mesmo?
1: A porta vai pirar amanhã, viu?
0: Vai, pior que vai.
1: Vai reforçar o coração, porque o coração vai sofrer muito.
0: Eu vou ficar só de butuca.
1: Para todas as duas torcidas.
0: Verdade, verdade.
1: Para a torcida do Cruzeiro e para a torcida do Atlético.
0: Verdade.
1: Mas eu já vou começar a me preparar de hoje para amanhã, viu?
0: Toma uma. É chá de maracujá aí.
1: Futebol tem de tudo, né?
0: Verdade.
1: Futebol é a caixinha de segredo.
0: É verdade.
1: Mandar uma música boa pra mim aí.
0: Daqui a pouquinho eu mando,
1: pra
0: irmão.
1: Pra mim, pro meu pai, Fábio Nogueira.
0: Deixa
1: pra
0: comigo.
1: Pra mandar a do Eduardo Costa.
0: Deixa
1: mesmo,
0: comigo,
1: pra
0: valeu.
1: Pra toda a família Nogueira e pra todos os ouvintes aqui de Piedade de Caratinga e região.
0: Valeu, meu amigo Lucimar. Alô, família Nogueira, Piedade de Caratinga e região. Um abraço pra vocês aí. Obrigado pelo carinho, obrigado pela audiência. Maravilha, hein? Todo mundo ligado com a gente aí. Show de bola. Bom demais da conta. 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É o seguinte, ó, a galera segue mandando no zap 99478910, pedindo sua música, mandando o seu recado. Olá, Rogério Silva, boa tarde, tô aqui em Caratinga, no corre, curtindo o seu programa na Rádio Cidade. Ah, valeu, obrigado. Ouço o seu programa todos os dias. Além de tudo, você fala de bom no seu programa. O que mais me encanta é o momento de reflexão. Ah, que legal. Tem dia que chega até me emocionar, cara. Que bom, cara. Espero que ajude algumas pessoas, né? Porque o momento de reflexão, ele é feito principalmente para mim também. Não é verdade? Não tem o objetivo de ensinar ninguém nada, mas o objetivo é refletir mesmo. Eu acho que todos nós aprendemos todos os dias. Aquele dia que você acordou pela manhã e foi dormir sem ter aprendido nada, é um dia que você perdeu. A gente precisa aprender todos os dias, tá certo? Tenho vários momentos de reflexões gravado no celular. Olha que bacana. Obrigado pelo carinho, pela audiência, tá certo? Abraço pra você aqui, ó. Ah, ele presta serviço de motorista da saúde em Bom Jesus do Galho. Maravilha. É o João Ferraz. Ô, João, abraço pra você, cara. Obrigado pelo carinho, obrigado pela audiência, obrigado por estar ouvindo a gente, obrigado por gostar do momento de reflexão. Fico muito feliz, tá? Várias pessoas me param na rua, no supermercado, sempre falam realmente do momento de reflexão e é muito bacana, é muito legal que a gente faça com muito carinho, sempre, né? É um hábito que eu tenho, mesmo fora do rádio, de refletir, né? E é muito bacana e eu acho que faz muito bem pra gente, não é isso? Grande João Ferraz, abraço pra você, meu camarada, obrigado pelo carinho, ele que falou aqui que tem momento de reflexão gravado no celular, valeu, João, abraço pra você e pra toda a família, continua curtindo a gente aí, hein? 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
5: Se você quisesse comemorar algo e tivesse a ideia de fazer um festão, qual tema escolheria? Porque o elenco da novela Quem Ama Cuida teve uma ideia super criativa. Os atores deram um tchan no visu ao fazer uma festa da peruca. Isso mesmo. Entre os destaques estavam Letícia Collin, Jennifer Nascimento e Pri Helena. Além das perucas, o trio também combinou

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0: 4:15.
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5: 4:19.
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11: Gente, vocês sabem o que está acontecendo no estado de São Paulo desde quinta-feira? Se você curte o mundo sertanejo e é fã de rodeio, com certeza tá por dentro. Tô falando da famigerada Festa do Peão de Barretos. Então, esse evento é o maior festival de rodeio e música sertaneja da América Latina. E do dia 20 a 30 de agosto, o modão rola solto lá em Barretos, com show da Ana Castela, Belo, Wesley Safadão. Esse evento tá que movimenta o mundinho dos famosos e tem até ex-BBB influenciadores e apresentadores participando. Será que vocês conhecem algum desses nomes? A eterna Emília, a atriz Isabelle Drummond, o recém-casado Gustavo Tubarão, a youtuber e mineira Camila Loures e até o Galvão Bueno deu as caras no evento. E tem gente, quer dizer, mini gente participando também. A ex-BBB Rafa Kalimann encantou seus seguidores ao mostrar Zuza, a sua baby, com o cantor Natan, toda produzida pra festança. E a fofura foi demais. A mocinha usava um chapéu rosa igual o da cantora Ana Castela. E aí, gente, o que vocês acham que tem ainda pra acontecer nesses outros 8 dias de evento? E me conta aqui, vocês iriam? Ainda dá tempo, hein? E por hoje é só. Amanhã a gente se encontra aqui de novo no Conta Aí.
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0: hora certa.
1: 4:30.
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0: 4:45.
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2: Hoje eu quero te convidar para uma reflexão difícil de ser feita, afinal, quem tem filhos enxerga neles o maior tesouro da vida. E por isso, às vezes, a gente educa de uma forma que acha que dando tudo, a gente vai fazer os filhos mais felizes. Dar tudo aos filhos é a melhor maneira de educá-los? Bom, dar tudo aos filhos, tudo o que eles pedem, tudo o que desejam, tudo o que imaginam, pode até parecer um gesto de amor. Afinal, qual pai ou mãe não quer ver o filho feliz? Todos nós, né? Claro. Mas, em silêncio, essa entrega irrestrita pode roubar da criança algo que nenhum presente material substitui: crescimento interior. Quando damos tudo sem limites e sem espera, ensinamos sem querer que a vida também funciona assim. Rápida, fácil, sempre disponível. Mas a vida real não é assim. Foi para você? Não é, né? A vida real não atende todos os nossos pedidos. Ela frustra, exige paciência, espera, esforço, renúncia, coragem. E se a criança nunca experimenta isso, como vai aprender a lidar com a realidade quando for adulta? O valor das coisas não está no objeto em si, mas no caminho percorrido até ele. Uma criança que conquista algo através de esforço desenvolve autoestima. Uma que recebe tudo sem esforço desenvolve apenas expectativa. Uma aprende gratidão, a outra dependência. Educar não é evitar frustrações, gente. É ensinar a atravessá-las. Você que é um adulto hoje, com certeza se frustrou quando era criança. Ou você teve tudo de mão beijada? Educar não é entregar tudo. É oferecer o que realmente forma caráter: limites, atenção, afeto, presença e exemplo. Educar não é poupar do esforço, é mostrar que o esforço constrói, vale a pena. No fim, o maior, mas as ferramentas internas para que os filhos possam conquistar o que desejarem por si mesmo. É por aquilo que damos passa, mas aquilo que ensinamos permanece para sempre. Portanto, tá aí para a gente poder aprender, não é verdade? Fim de festa por aqui, mas fim de alegria não. Ele tá chegando aí, meu amigo locutor da voz aveludada, grande Carlos de Souza. Euzinho volto amanhã, se Deus quiser. Por hoje é só, aquele abraço. Tchau, gente.
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1: Duas pessoas morreram em uma colisão entre um caminhão e um automóvel na tarde dessa segunda-feira, na BR-116, próximo a Dom Cavati. De acordo com Valdeci, motorista do caminhão, ele seguia para Governador Valadares quando o veículo Fox, com placas de São Paulo, teria invadido a contramão e colidido contra o caminhão. As duas pessoas que estavam nos bancos da frente do carro morreram presas às ferragens. Um passageiro que viajava no banco de trás do carro foi socorrido em estado grave. O motorista do caminhão não se feriu. As identidades das vítimas fatais ainda não foram informadas. As causas e circunstâncias exatas do acidente serão apuradas pelas autoridades competentes. Repórter Ana Cláudia Rodrigues.
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0: de Carlos de Souza.
1: Olá, muito boa tarde. Esta é sua Z777, Rádio Cidade de Caratinga, 89,1 FM, estéreo, 37 anos de sucesso no ar. Segundona, 24 de agosto de 2026, estou chegando. A partir de agora tenho o Paradão Sertanejo. E claro, a sua participação, 3322-1669. E também pelo WhatsApp 99947-8910. Alô especial para você que tá ligadinho aí desde cedo. Olha, valeu, obrigado pela sintonia. Vem comigo. Até às 7 da noite, eu e você juntinho aqui com o meu, seu, nosso
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1: Rick Renner, na pontinha do pé. 5:14.

0: 37. Aí o som do Bruno Barreto, Texana 37. Antes, Rio Negro e Solimões, a gente se entrega.
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8: 5:28.
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0: 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Zezé de Camargo, Irmão da Lua, Amigo das Estrelas. 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

Zé de Camargo, irmão da lua, amigo das estrelas. Antes, Marcos e Belucci, pena que você já namora. Até 7 da noite, eu por aqui, você daí, juntinhos com o Paradão Sertanejo. Liga, participa, 3322-1669 e também no WhatsApp 99947-8910.

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19: De volta agora às 5h51. Mandar um alô especial aqui pra quem tá curtindo a gente. Geraldo Arcanjo, lá de Bom Jesus do Galho, a Dorinha dos Firminos. O Ademir Cascalho, lá do Córrego São Pedro. Edir Marcineiro, tá sempre com o radinho ligado. O Evanildo, lá do bairro Esperança, Custódio de Santa Luzia. Maria Helena, lá de Piedade, Caratinga. Também o Lucimar Nogueira, lá de Piedade, Caratinga. Tá pedindo música? Mandando para o pai Fábio Nogueira e para toda a família Nogueira, todos os ouvintes lá de Piedade, Caratinga. Pediu e vai curtir, né? De Paulo e Paulino com Marília Mendonça, Estrelinha. 5h51.

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0: de Fabrício, te amar é meu talento, Israel Rodolfo, original.
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2: Hora certa,
3: 6:02.
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9: Caríssimos irmãos e irmãs, mais uma vez juntos com o nosso programa Voz da Catedral. Hoje, dia 24 de agosto do ano de 2026, e a igreja hoje celebra a festa de São Bartolomeu Apóstolo. Bartolomeu, de Caná da Galileia, mencionado pelos evangelhos no grupo dos 12. É identificado com Natanael, amigo do apóstolo Filipe, de quem o Senhor disse: este é um verdadeiro israelita, no qual não há falsidade. As palavras do mestre respondeu com a profissão messiânica: Rabi, tu és o filho de Deus, tu és o rei de Israel. 3 dias depois do chamado de Natanael, celebraram-se as bodas de Caná. Então, meus irmãos e irmãs, vamos ouvir agora o evangelho deste dia. O Senhor esteja convosco, Ele está no meio de nós. Proclamação do Evangelho de Jesus Cristo segundo São João. Glória a vós, Senhor. Filipe encontrou-se com Natanael e lhe disse: encontramos aquele de quem Moisés escreveu na lei e também os profetas, Jesus de Nazaré, o filho de José. Natanael disse: de Nazaré pode sair coisa boa? Filipe respondeu: vem ver. Jesus viu Natanael, que vinha para ele, e comentou: aí vem um israelita de verdade, um homem sem falsidade. Natanael perguntou: de onde me conheces? Jesus respondeu: antes que Filipe te chamasse, enquanto estava debaixo da figueira, eu te vi. Natanael respondeu: Rabi, tu és o filho de Deus, tu és o rei de Israel. Jesus disse: tu crês porque te disse, eu te vi debaixo da figueira? Coisas maiores que estas verás. E Jesus continuou: em verdade eu vos digo, vereis o céu aberto e os anjos de Deus subindo e descendo sobre o Filho do Homem. Palavra da salvação. Glória a vós, Senhor. Caros irmãos e irmãs, então hoje nós celebramos a festa de São Bartolomeu. Peçamos ao Senhor também que nós possamos encontrar Jesus, né? Nós possamos ir ao encontro do Senhor. E como Jesus falou com Natanael: este é um israelita de verdade, sem falsidade. Que nós possamos, caríssimos irmãos e irmãs, professar a nossa fé com todo o nosso coração, com toda a nossa mente, com todo o nosso ser, amando o nosso Senhor Jesus Cristo, assim como os discípulos do Senhor. Que o Senhor nos ajude a enviar sobre nós a graça do Espírito Santo. Amém.
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você que gosta de tecnologia e quer uma oportunidade de emprego, preste atenção. A Prodata está contratando técnico e ajudante para instalações e atendimentos residenciais e internet. Não é necessário ter experiência na área. Se você

0: responsável, gosta de trabalhar em equipe e quer crescer na área de tecnologia, essa vaga pode ser sua. Interessados, entre em contato pelo WhatsApp e telefone 33-3322-6363.
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2: De volta na Cidade FM, 6:12, Ana Maria, lá de Piedade de Caratinga, ouviu essa música hoje no programa do Zé Paulo Leal, pediu de novo, né, Ana Maria? É, então a gente toca, né? Rick Renner, uma foto sua. 6:13, boa noite.

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0: André Romário, Ícaro e Gilmar, Corações Egoístas. Antes, Lucas e Igor, Flash.
1: E felizes pra sempre. Hora certa.
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3: De volta na Cidade FM, Elisânia, a do Parque dos Palmeiras. É, tá pedindo música, vai curtir, né? Claro. Zezé de Camargo e Luciano, Madrugada em Meu Olhar. Seis e trinta e um.

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1: 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Agora, Fernando e Fabiano e Panda. 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

0: chegando, Fabiana e Panda, não é só terminar. Antes, Fred e Fabrício, você não cuidou.
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0: Hora certa. 6:40 na cidade. 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
7: 6:45.
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15: De volta na Cidade FM, agora 6:48.
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15: O Geraldo Arcanjo lá de Bom Jesus do Galho pediu, né? Lourenço e Lorival, A Casa da Vovó. 6:48.

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0: Saudade Estranha, Diego Vitor Hugo, Moça pra Casar. Lourenço e Lourival, Casa da Vovó.
1: Pra quê? Fala pra mim, vai.
0: Hora certa. 6:57.
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8: De volta, 7:04 na cidade. O Evanildo lá do bairro Esperança tá mandando para todo mundo lá do bairro Esperança, todos lá da Rua da Cadeia. Pessoal lá da padaria do Bastião, pro Heron da Semig, pros amigos Alexandre, Claudinho, Natan e pro patrão Alex e também todos da rádio. Adalberto e Adriano, você só me faz feliz. 7:05.

7:11 na cidade, o Paradão Sertanejo fica por aqui, de volta amanhã. 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Alô especial para você que ligou e participou, você ligadinho. Obrigado pela sintonia. Encontro marcado amanhã aqui na Rádio das Promoções. Beijo no coração, continue ligado e até amanhã.

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0: certa.
1: 7:23.
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0: 17:35.
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0: certa.
1: 7:49.
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0: 7:58.
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1: Dois pequenos fatos dessa grande cantora. Mais de 20 bilhões de visualizações no YouTube. 15 bilhões de streams no Spotify. 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

0: certa.
1: 8:15.
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0: 8 e 25. 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

0: certa.
1: 8:34.
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0: certa.
1: 8:43.
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0: 8:52.
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0: certa.
1: 9 horas.
0: Cidade. Hora certa.
1: 9 horas.
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